0: Sul assinaram 5 memorandos de cooperação nas áreas de educação, energia, tecnologia industrial, atividades espaciais e esportes.
1: Os documentos foram assinados durante a visita do presidente sul-coreano Lee Jae-myung.

0: O intercâmbio comercial entre os dois países chegou a 11 bilhões de dólares. O Brasil também abriga a maior comunidade coreana na América Latina.
1: A campanha Julho Verde chama a atenção para a importância do diagnóstico precoce do câncer de cabeça e pescoço.
0: Feridas na boca que não cicatrizam, rouquidão persistente e caroços no pescoço são alguns dos sinais que não devem ser ignorados.
1: Saiba como prevenir a doença na reportagem.
2: Uma ferida na boca que não cicatriza, rouquidão prolongada ou um caroço no pescoço. Sintomas que muitas vezes são ignorados, mas que podem ser sinais de alerta para o câncer de cabeça e pescoço. Foi o que aconteceu com a aposentada Karina Oliveira Souto, de Brasília. Hoje, em tratamento, ela transforma a própria experiência em um alerta para que outras pessoas não adiem a procura por atendimento.
3: O câncer não espera. Hoje, quanto mais você descobrir esse diagnóstico mais rápido, melhor sua chance de cura.
2: Segundo o INCA, o Instituto Nacional de Câncer, o Brasil deve registrar mais de 780 mil novos casos de câncer por ano até 2028. Desse total, cerca de 40 mil serão de câncer de cabeça e pescoço. O problema é que a maioria ainda é diagnosticada tardiamente. E é justamente para mudar essa realidade que a campanha Julho Verde reforça um alerta. Identificar os sintomas cedo pode aumentar as chances de cura. O câncer de cabeça e pescoço reúne tumores que atingem regiões como boca, garganta, laringe, nariz, tireoide e pele da face e do pescoço. Entre os principais fatores de risco estão o tabagismo, o consumo de bebidas alcoólicas e a infecção persistente pelo HPV. Quando descoberto precocemente, as chances de sucesso do tratamento aumentam e o risco de sequelas diminui, explica Isabela Costa Santos, chefe substituta do setor de cirurgia de cabeça e pescoço do INCA.
4: É importante a gente entender que quanto mais cedo essa doença é diagnosticada, melhores são os resultados. Em qualquer lugar do mundo, se você pode tratar um tumor no estágio inicial, nós estamos falando de índices de cura muito melhores, né? E altos.
2: A prevenção passa por hábitos saudáveis, alimentação equilibrada, higiene bucal, prática de atividade física, proteção contra o sol e vacinação contra o HPV, oferecida pelo SUS para crianças e adolescentes na faixa indicada pelo Programa Nacional de Imunizações. E a vacinação é um grande aliado no combate à doença, destaca o secretário de Atenção Especializada à Saúde do Ministério da Saúde, Mozart Júlio Tabosa Salles.
5: Então, a vacinação contra HPV é fundamental para a prevenção do câncer de cabeça e pescoço, principalmente das doenças laringeais. Precisamos trabalhar isso e fazer de maneira muito efetiva. E isso é fundamental. O Brasil já tem hoje 82%, 83% de cobertura entre as meninas, cerca de 60%, ou um pouco mais, um pouco menos, entre os meninos. Precisamos subir mais o patamar de cobertura entre os homens para que a gente possa chegar naquilo que é ideal.
2: Ao perceber sintomas persistentes, como feridas na boca que não cicatrizam, rouquidão prolongada, dificuldade para engolir ou caroços no pescoço, a orientação é procurar a unidade básica de saúde mais próxima. Se houver necessidade, o paciente é encaminhado para exames e atendimento especializado. Reportagem Pablo Mundim.
0: E o Ministério da Saúde publicou portaria que define os 18 medicamentos oncológicos considerados de altíssimo custo para oferta no Sistema Único de Saúde.
1: A relação abrange fármacos para tratamento de diversos tipos de câncer, como o de mama, pulmão, gástrico, ovário, medula óssea e a leucemia.
0: A medida determina a forma como o medicamento será apresentado e os critérios analisados para definição de altíssimo custo.
1: A estratégia prioriza a economia em escala e a garantia de acesso aos medicamentos já incorporados pela Comissão Nacional de Incorporação de Tecnologias no Sistema Único de Saúde.
0: Julho é um mês com datas importantes para a luta racial no Brasil.
1: No último sábado, dia 25, foi comemorado o Dia Internacional da Mulher Negra, Latino-Americana e Caribenha.
0: E no dia 20, o Estatuto da Igualdade Racial completou 16 anos.
1: O Estatuto estabeleceu em lei uma série de diretrizes para a condução das políticas públicas de combate ao racismo e de redução das desigualdades raciais no país.
0: E hoje nós conversamos mais cedo com a secretária executiva do Ministério da Igualdade Racial, Bárbara Oliveira Souza, sobre esse marco. Vamos acompanhar.
1: Olá, secretária, bem-vinda à Voz do Brasil. Olha, a gente queria começar então falando do Estatuto da Igualdade Racial, que está completando 16 anos, e queria que a senhora trouxesse para a gente então quais são os principais avanços desde a criação da lei, o que ela trouxe aí de inovação.

0: Não, perfeito. Bom, o status da igualdade racial é uma grande conquista nossa, né? Que está completando agora em julho 16 anos de vigência. Então, com muita alegria, Mariana Jungmann e Luciano Seixas, nós do Ministério da Igualdade Racial agradecemos muito por esse convite para dialogar sobre esse marco fundamental para a política de igualdade racial do Brasil. E o Estatuto, ele fez um processo de trazer como responsabilidade para o Estado brasileiro a obrigação de enfrentar o racismo nas suas políticas, nas suas ações. E conseguiu construir base sólida para que a gente tivesse um processo de amadurecimento das ações afirmativas nas universidades e na educação superior, como hoje temos, e temos diversos avanços, né, a partir dessa lei. Como temos também as ações afirmativas nos concursos públicos, que também tem gerado muito resultado, além de políticas públicas transversais na saúde, na educação, na cultura, no trabalho e na moradia, para de fato superar o racismo estrutural e promover a igualdade racial no Brasil, que é algo tão central. A gente tem alguns resultados, eu estava falando da lei de cotas, como, por exemplo, uma ampla presença hoje de estudantes negros e negras nas universidades. São mais de 4 milhões de estudantes que ocupam universidades públicas e privadas no Brasil. Isso é um avanço se a gente pensa os dados estatísticos em relação aos anos 2000, né? Quando apenas 2% da população negra estava na universidade.
1: Bom, secretária, a senhora citou aí as questões de cotas, vale para a educação, vale também para o trabalho. Na verdade, o Estatuto da Igualdade Racial reúne direitos em diversas áreas, né? Educação, trabalho, também saúde, na cultura. Na prática, como é que ele impacta a vida da população brasileira?
0: Não, perfeito. O Estatuto, ele orienta as políticas de igualdade racial e traz alguns aspectos que são centrais para a forma como a gente se organiza no governo federal e também em articulação com governos estaduais e municipais para implementar essa política. E traz alguns princípios, como, por exemplo, da transversalidade. Então, ele prevê essa articulação com os vários ministérios que executam ações voltadas para a igualdade racial e para a superação do racismo.
2: A gente está falando aí de 16 anos da construção dessa política. A senhora mencionou políticas afirmativas também, mas apesar disso, a gente ainda continua precisando trabalhar em torno da redução das desigualdades raciais, né, que são uma realidade no país. Quais são os maiores desafios que a senhora considera para que os direitos previstos no Estatuto realmente se tornem uma realidade e se tornem presentes mesmo?
0: Essa pergunta, Mariana, agradeço muito. Eu acho que ela é chave para a gente avaliar o porquê que a política de igualdade racial ainda é muito importante no Brasil hoje. A gente tem avanços fundamentais em marcos legais, temos uma política nacional estruturada, temos o Sistema Nacional de Promoção da Igualdade Racial, que leva essa política para governos estaduais e municipais, mas uma conquista, inclusive, do Estatuto da Igualdade Racial, é ele quem cria o SUS. Nosso SUS da Igualdade Racial, que é o SINAPI, e que hoje está presente nos 27 estados da federação e em quase 500 municípios. Vou começar por esse ponto, porque é um ponto que demonstra avanço, mas demonstra também desafio, né? Que é o foco da sua pergunta, e por que que é importante a gente avançar nisso. É fundamental que a gente busque incrementar e capilarizar cada vez mais essa política e avançar em mais estados e municípios. Está em curso uma. Foi julgada, né? E está em curso a elaboração da resposta a ela, a DPF Vidas Negras, a DPF 973, que obriga o governo federal a atualizar o segundo Plano Nacional de Promoção da Igualdade Racial. A gente vem trabalhando nisso né, ativamente, e obviamente a gente vem também destacando a importância de que estados e municípios também sejam envolvidos nessa obrigação de fazer dessa ação, pela importância da gente federalizar essa política. Então, é um desafio que a gente ainda tem, temos um avanço importante, estamos nos 27 estados, mas precisamos, de fato, avançar e capilarizar essa política no Brasil. Outro ponto é que os dados socioeconômicos, de segurança pública, são muitas as dimensões que ainda demonstram que, mesmo tendo avançado muitíssimo, e de fato, na história, né, ao longo da história, um incremento importante na política de igualdade racial no Brasil, é possível a gente avaliar que ainda há muito o que fazer. E os dados que foram publicados recentemente do Fórum Brasileiro de Segurança Pública e do Atlas da Violência, por exemplo, pegando apenas um aspecto, demonstram a relevância da gente avançar na política de igualdade racial para enfrentar esse racismo que toca a vida das pessoas, que toca o cotidiano das pessoas. 83% das vítimas de morte decorrentes de intervenções policiais no Brasil são pessoas negras. E o jovem negro tem 3 vezes mais chance de ser vítima de homicídio no Brasil do que o jovem não negro. Então, essa inequidade tão presente nas famílias, nas mães, né, ela precisa ser enfrentada. E esse enfrentamento, ele também tem algo estruturante para guiar a nossa política de igualdade racial. O Estatuto da Igualdade Racial, ele fortalece isso e, obviamente, os dados socioeconômicos, sociais do Brasil, eles são um chamariz para a importância da gente priorizar de forma central a relevância da política de igualdade racial e do enfrentamento ao racismo na nossa atuação no Estado brasileiro.
1: Muito bem, nós conversamos com a secretária executiva do Ministério da Igualdade Racial, Bárbara Oliveira Souza. Muito obrigado, secretária, por sua presença aqui na Voz do Brasil.
0: Eu que agradeço, Luciano Seixas, agradeço muito, Mariana Jungmann, por esse espaço dedicado aqui ao Ministério da Igualdade Racial.
2: E é importante a gente destacar os principais canais de denúncia para crimes raciais no país.
1: Caso você viva ou presencie um ato de racismo ou injúria racial, é possível fazer a denúncia por meio do Disque 100, canal de direitos humanos do governo federal.
2: Ou pela plataforma Fala BR, que reúne as ouvidorias também do governo federal.
1: E é sempre bom lembrar que racismo é crime, portanto, pode ser denunciado em delegacias de polícia e para o Ministério Público.
2: E também responsáveis, vocês já repararam naquele selinho colorido que aparece antes dos desenhos, filmes e jogos de celular? Aquilo ali é a classificação indicativa, uma ajuda de ouro para você saber o que é seguro para a idade do seu filho.
1: Na hora de saber se um filme, desenho ou jogo eletrônico é recomendado para crianças e adolescentes, a classificação indicativa funciona como um instrumento para proteger os jovens de conteúdos impróprios em cada fase do desenvolvimento.
3: A dona de casa, Natália da Silva, tem 4 filhos. Durante o dia, eles estudam, brincam, praticam esportes e fazem atividades ao ar livre. E em alguns momentos, também assistem televisão. Natália conta que o acesso às telas é monitorado por ela, que observa cada conteúdo escolhido.
4: Filmes eu vejo antes, desenho eu costumo sentar para assistir com elas mesmo. Muitas vezes eles mesmos vêm e conversam com a gente sobre o que tem no desenho, sobre curiosidades que eles viram. Mas assim, sempre observando a classificação indicativa de filmes e desenhos.
3: Para orientar a Natália e outros pais na hora de escolher o que é apropriado para os filhos assistirem, existe a classificação indicativa. A informação estabelece a idade recomendada para programas, filmes e até mesmo eventos culturais exibidos em público. Como explica o coordenador de políticas de classificação indicativa audiovisual, Eduardo Nepomuceno.
5: A classificação indicativa é uma informação para as famílias a respeito dos conteúdos presentes nas obras audiovisuais, nos espetáculos públicos, né? Nos streamings, nas TVs a cabo, TV por assinatura, no cinema e nos aplicativos e jogos.
3: A classificação indicativa leva em conta se a produção exibe cenas de violência, se há conteúdo sexual ou de nudez, ou se faz uso ou referência a drogas lícitas e ilícitas. Também observa se há linguagem ofensiva ou situações que possam causar medo ou forte impacto emocional. A partir da identificação desses elementos, é definida a faixa etária adequada para cada fase do desenvolvimento, como destaca o coordenador de políticas de classificação indicativa audiovisual, Eduardo Nepomuceno.
5: Cada um desses grandes eixos tem critérios específicos para cada faixa etária. Em razão desses conteúdos identificados, é que a gente consegue chegar numa faixa etária indicada para cada momento do desenvolvimento das crianças e dos adolescentes.
3: A classificação indicativa de obras audiovisuais funciona como um instrumento de proteção aos direitos de crianças e adolescentes. A neuropsicóloga Renata Nunes destaca como a indicação da idade tem a ver com a compreensão da criança em certas fases da infância.
6: Elas são orientadas por essas fases do desenvolvimento, para que ela não tem acesso a conteúdos que ela ainda não está pronta emocionalmente, mas isso tudo não precisa ser inflexível. Os pais precisam entender quem são seus filhos.
3: Para avaliar qual a classificação indicativa de uma obra do circuito comercial, é atribuída uma faixa etária. Além disso, há uma mensagem que diz os principais temas presentes na obra. Para vídeos disponíveis em plataformas de streaming, a própria plataforma realiza a autoclassificação seguindo os parâmetros estabelecidos. Reportagem, Márcia Fernandes.
2: Hoje, o Brasil conquistou um novo reconhecimento internacional para a cultura.
1: O Teatro Amazonas, em Manaus, e o Teatro da Paz, em Belém, passaram a integrar a lista do Patrimônio Mundial da Unesco.
2: Com isso, o país chega a 26 bens reconhecidos pela organização.
1: Os dois monumentos já eram tombados pelo Instituto do Patrimônio Histórico e Artístico Nacional, o IFAM, desde os anos 1960.
2: Conheça um pouco da história desses dois monumentos na reportagem de Luana Karen.
7: Foi durante o ciclo da borracha, período em que a extração do látex deu impulso para um grande crescimento econômico da região norte, que surgiram os teatros Amazonas, em Manaus, e da Paz, em Belém. Era fim do século XIX e a riqueza produzida pelo chamado ouro branco despertou nas elites da época o desejo de reproduzir no coração da maior floresta tropical do mundo o requinte das grandes capitais europeias. Veio o Teatro da Paz, em 1878. Inspirado na arquitetura neoclássica italiana, tornou-se símbolo da prosperidade da capital paraense, então principal porta de saída da borracha para o mundo. Quase duas décadas depois, em 1896, foi a vez do Teatro Amazonas abrir as portas em Manaus. De estilo renascentista, o edifício preserva até hoje parte da arquitetura e decoração originais. Embora inspirados na estética europeia, os dois monumentos incorporaram referências amazônicas, pinturas, madeiras nobres e elementos decorativos da região ajudam a contar a história do encontro entre a cultura local e as influências trazidas do outro lado do Atlântico. O compositor brasileiro Carlos Gomes chegou a se apresentar no Teatro da Paz, mas não conseguiu ver o Amazonas inaugurado. Morreu 3 meses antes, sendo homenageado na pintura que representa a ópera, no teto do Teatro Manauara. Aliás, marcados pelos concertos clássicos, apresentações de balé e óperas, os espaços também se abriram à cultura popular. Nomes como Milton Nascimento e Roger Waters passaram pelo Amazonas, que recebeu até uma visita inusitada em 1997 das Spice Girls, no auge da carreira. Agora, mais de um século depois de terem sido erguidos como símbolos da riqueza da borracha, os teatros da Amazônia ganharam um novo significado. O de patrimônio de toda a humanidade. O presidente do IFAM, o Instituto do Patrimônio Histórico e Artístico Nacional, Davidson Guzmão, destacou que a medida também é um reconhecimento da cultura produzida pela região amazônica.
8: A Amazônia, para além do paradigma do meio ambiente e do patrimônio natural, é também reconhecida pela sua produção cultural, pela sua produção artística e pelos circuitos culturais que os teatros engendram.
7: Os teatros Amazonas e da Paz foram tombados pelo IFAM na década de 1960. Agora passam a figurar juntos na lista do Patrimônio Mundial Cultural da Unesco, a Organização das Nações Unidas para a Educação, a Ciência e a Cultura, com o nome Teatros da Amazônia. Com isso, o Brasil passa a contar com 26 sítios inscritos na lista. Reportagem Luana Karen.
1: A Defesa Civil Nacional segue prestando apoio humanitário aos municípios do interior de São Paulo. A região foi atingida por fortes chuvas na última sexta-feira, dia 24.
2: No sábado, foi reconhecida a situação de emergência dos municípios de Taquaritinga, Ribeirão Preto e Dumont.
1: Com a medida, as prefeituras podem solicitar recursos federais para ações de socorro, assistência humanitária à população afetada e recuperação das áreas atingidas.
2: Foram realizadas também visitas aos municípios de Guariba e Dumont para levantamento dos danos.
1: O diretor do Departamento de Assistência Humanitária do Ministério da Integração e do Desenvolvimento Regional, Wesley de Almeida Felinto, deu detalhes da ação.
9: Conseguimos depois ao município de Guariba, o mais afetado da região, e sentamos com a Defesa Civil do município para iniciarmos o processo de reconhecimento federal e as orientações junto ao setor de engenharia e inspeções em campo para orientação quanto às ações de assistência humanitária, restabelecimento dos serviços essenciais e recuperação. Neste momento, a gente se encontra no município de Dumont, finalizando também o reconhecimento federal para posterior envio à Defesa Civil Estadual de São Paulo, e a equipe de engenharia está em campo, visitando ainda algumas áreas afetadas no município de Dumont.
2: E um alerta pelo celular informa-se onde você vive corre algum risco de evento climático intenso, sejam chuvas ou incêndios.
1: Com esse aviso, é possível se prevenir contra desastres.
10: A Defesa Civil Nacional oferece um serviço gratuito para envio de alertas sobre situações de emergência diretamente ao celular. As mensagens podem avisar sobre chuvas intensas, alagamentos, deslizamentos de terra, incêndios florestais, tornados e outros riscos. O cadastro pode ser feito por SMS, WhatsApp ou Telegram. Para receber por mensagem, basta enviar o CEP da localidade de interesse para o número 40199. No WhatsApp, é necessário iniciar uma conversa com o número 61 2034 4611 e seguir as orientações do assistente virtual. No Telegram, basta procurar por Defesa Civil Alertas, enviar a mensagem Olá e concluir o cadastro. Também é possível receber avisos automaticamente pela TV por assinatura, pelos alertas públicos do Google e pela tecnologia Cell Broadcast, disponível em aparelhos compatíveis conectados às redes 4G e 5G. Nesses casos, não é necessário fazer cadastro. Natália Koslick, para a Voz do Brasil.
2: E essas foram as notícias do governo federal.
1: Fique agora com as notícias do Poder Judiciário e do Congresso Nacional. Boa noite.
2: Boa noite. Bom fim. Boa noite. Até amanhã.
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13: Ministro aposentado Otávio Galotti é velado no Supremo Tribunal Federal com a presença de ministros, autoridades e familiares. TSE realiza a Semana Nacional do Sistema Eletrônico de Votação entre 3 e 9 de agosto. STJ decide que prazo de 90 dias para indenização em proteção veicular é válido. Boa noite, eu sou Marcela Luiza. O Supremo Tribunal Federal decretou luto oficial de 3 dias pelo falecimento do ministro aposentado Otávio Galotti, que morreu ontem, aos 95 anos. Nesta segunda-feira, houve o velório no Salão Branco do Tribunal, com a presença de ministros, autoridades e familiares. O presidente do STF, ministro Edson Fachin, destacou o papel de Galotti na magistratura brasileira.
14: Recordar o ministro Galotti. Não evocamos apenas o integrante da história deste tribunal. Evocamos uma determinada compreensão da magistratura, aquela que reconhece que a autoridade moral precede a autoridade jurídica, que a legitimidade das decisões repousa antes de tudo na integridade daqueles que a proferem. A morte interrompe uma biografia, mas não alcança um legado. As decisões permanecem nos livros, os ensinamentos permanecem na memória de todos nós. O exemplo permanece nas instituições.
13: Nascido no Rio de Janeiro em 1930, Otávio Galotti formou-se em Direito em 1953. Foi integrante do STF entre 1984 e 2000, sendo presidente da Corte de 93 a 95. Também presidiu o Tribunal Superior Eleitoral entre 1994 e 1996 e teve papel relevante na consolidação da jurisprudência constitucional durante os primeiros anos de vigência da Constituição de 88. O sepultamento está marcado para amanhã, no Rio de Janeiro. Tribunal Superior Eleitoral realiza a primeira edição da Semana Nacional do Sistema Eletrônico de Votação, de 3 a 9 de agosto. RIMAC Souto.
15: O objetivo é aproximar a justiça eleitoral da sociedade e ampliar o conhecimento sobre o funcionamento, a segurança, a transparência e a auditabilidade da urna eletrônica. O lançamento da Semana Nacional do Sistema Eletrônico de Votação será feito pelo presidente do TSE, ministro Cássio Nunes Marques, durante a sessão plenária de abertura do segundo semestre forense de 2026, na próxima segunda-feira, dia 3 de agosto. A iniciativa envolve todos os tribunais regionais eleitorais do país, com ações como visitas a escolas, demonstrações da urna eletrônica, palestras, exposições e distribuições de materiais informativos oficiais sobre o processo eleitoral. A programação termina no domingo, dia 9 de agosto, com a Corrida pela Democracia, no Autódromo Nelson Piquet, em Brasília.
13: Para a terceira turma do STJ, é válida a cláusula de contratos de proteção patrimonial mutualista, que estabelece prazo de até 90 dias úteis para o pagamento de indenização após um prejuízo. Tiago Gomide.
16: Os ministros analisaram o caso de um associado de uma cooperativa de transportes de Goiás que teve veículo roubado e questionou a demora no pagamento da indenização. O colegiado entendeu que os contratos de proteção patrimonial mutualista têm características diferentes dos seguros tradicionais e, por isso, não se aplicam automaticamente às regras da SUSEP, que estabelecem um prazo de até 30 dias para seguradoras. Segundo o relator do caso, ministro Ricardo Vilas Boas Cueva, a Lei Complementar 213 de 2025 passou a prever a fiscalização dessas operações pela SUSEP, mas ainda não há uma regulamentação específica para esse tipo de contrato.
13: Estão abertas as inscrições para o mutirão da 16ª Semana Nacional da Execução Trabalhista. Rocine Gomes.
17: Essa é uma forma mais radical de fazer com que a decisão judicial seja cumprida e que tudo o que é devido seja pago. Com o slogan Seu Direito por Inteiro, a iniciativa, marcada para o período de 14 a 18 de setembro em todo o Brasil, é um esforço concentrado para localizar bens de devedores, incentivar acordos e dar mais celeridade ao pagamento dos créditos trabalhistas. Para outras informações sobre a 16ª Semana Nacional da Execução Trabalhista, acesse csjt.jus.br.
13: 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Uma boa noite e até amanhã.
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18: Eu sou Paula Groba.
19: E eu sou Ricardo Nakaoka.
18: E estes são os destaques de hoje do Jornal do Senado, que começa agora.
19: Comissão de Relações Exteriores vai acompanhar medidas do governo contra a tarifaço dos Estados Unidos.
18: Nova lei permite venda de spray de pimenta para mulheres.
19: Senado aprova projetos para fortalecer a recuperação ambiental e a economia circular.
18: Boa noite.
19: Boa noite.
18: As novas tarifas impostas pelos Estados Unidos a produtos brasileiros acendeu um alerta no Senado.
19: A Comissão de Relações Exteriores quer avaliar a resposta do governo e possíveis medidas do Congresso. O tema será debatido pelo colegiado, que solicitou informações sobre as ações do Brasil diante desse novo cenário. Repórter Márcio Maturana.
20: O presidente da Comissão de Relações Exteriores, senador Nelsinho Tradi, do PSD de Mato Grosso do Sul, enviou um pedido de informações ao Ministério do Desenvolvimento, Indústria, Comércio e Serviços sobre a estratégia do Brasil em relação às novas tarifas de 25% impostas pelo presidente dos Estados Unidos, Donald Trump, sobre produtos brasileiros. Uma das perguntas é sobre a possível aplicação da Lei da Reciprocidade Econômica, aprovada pelo Congresso em 2025.
21: O Congresso aprovou essa legislação e agora cabe ao Senado acompanhar a sua implementação. Precisamos entender se os instrumentos criados são suficientes para enfrentar uma situação como essa e, se necessário, discutir aperfeiçoamentos. Sempre com base em critérios técnicos e na proteção da economia brasileira.
20: As novas tarifas de Trump alcançam 3 mil itens, o que significa 18% das exportações brasileiras para os Estados Unidos, segundo cálculos do Ministério do Desenvolvimento. Isso corresponde a R$ 37,6 bilhões, com base nas exportações de 2024, antes dos primeiros tarifaços. No mesmo dia em que começou o novo tarifaço, 22 de julho, o presidente Lula assinou uma medida provisória criando o Plano Brasil Soberano 3, que abre R$ 18,5 bilhões em linhas de crédito com juros subsidiados para exportadores. Também nessa data, Lula sancionou uma lei derivada de outra medida provisória que criou linhas de financiamento no Plano Brasil Soberano, com expansão apresentada pelo Congresso Nacional para setores estratégicos. O objetivo do pedido de informações, segundo Nelsinho Tradi, é oferecer aos senadores informações técnicas para eventuais iniciativas legislativas.
21: A Comissão de Relações Exteriores não substitui o Executivo na condução da política comercial, mas pode contribuir para a construção de soluções e acompanhar a atuação do governo. Foi isso que fizemos desde o início.
20: No dia 4 de agosto, o grupo de trabalho criado pela Comissão de Relações Exteriores vai discutir novos mercados para as exportações brasileiras com representantes do governo e do setor privado, priorizando questões sobre proteínas de origem animal.
18: A proposta, que cria medidas de apoio às empresas brasileiras afetadas pelo tarifaço dos Estados Unidos, é uma das 32 medidas provisórias que aguardam votação no Congresso. Na próxima semana, o Congresso Nacional retoma os trabalhos e, entre as propostas pendentes, estão também a que prevê subsídios para combustíveis e a chamada taxa das blusinhas, que alterou as regras de tributação das compras internacionais de pequeno valor. As medidas provisórias têm efeito imediato, mas precisam ser aprovadas pelo Congresso para virar em lei. Se não forem votadas em até 120 dias, perdem a validade.
19: Também aguarda análise o novo Desenrola Brasil, voltado à renegociação de dívidas de pessoas físicas, microempresas e estudantes. O programa permite que devedores com renda mensal de até R$ 8.105 refinanciem dívidas de até R$ 15.000 por banco, com juros de até 1,99% ao mês. Para o senador Paulo Paim, do PT do Rio Grande do Sul, a iniciativa contribui para a recuperação da economia e o alívio do orçamento das famílias. A medida provisória ainda depende da instalação da comissão mista para começar a ser analisada e depois seguir para a Câmara e o Senado.
22: Trata-se de uma medida concreta que oferece condições reais para que as pessoas saiam do sufoco financeiro. É uma forma de devolver dignidade a quem mais precisa, aliviando o orçamento das famílias e permitindo que voltem a planejar suas vidas com mais segurança.
18: Mulheres vítimas de violência passam a ter uma nova forma de autodefesa prevista em lei. Foi sancionada a norma que autoriza a venda de spray de pimenta para uso civil feminino, com regras para a compra e a utilização da substância.
19: A lei foi sancionada em meio ao aumento de casos de violência contra a mulher no país. Repórter Patrícia Oliveira.
0: A nova lei sancionada pelo presidente Lula permite a comercialização, aquisição e posse do spray de pimenta para a defesa pessoal das mulheres com mais de 18 anos. Esse spray provoca ardência intensa nos olhos, na pele e nas mucosas e assim pode conter temporariamente o agressor. O uso dessa substância até então era restrito às forças de segurança pública e às forças armadas. O estabelecimento que comercializar o spray deverá manter o registro da venda e a identificação da compradora pelo prazo de 5 anos. O senador Laércio Oliveira, do Progressistas de Sergipe, foi o relator do projeto aprovado no Senado que deu origem à lei. Para ele, a nova lei vai ajudar na proteção da integridade física, psicológica e sexual das mulheres.
4: Essas práticas de feminicídio que a gente tem ouvido todos os dias nos deixam atônitos e muito preocupados, e a gente precisa criar mecanismos de segurança, de proteção da própria mulher.
0: Um regulamento deverá definir as especificações técnicas do spray, os limites de capacidade da embalagem, a concentração da substância e os padrões de segurança do conteúdo.
18: E a Comissão de Direitos Humanos aprovou uma recomendação ao Ministério da Saúde para agilizar o atendimento de crianças com fissura lábio-palatina pelo SUS. A proposta prevê que o tratamento especializado comece em até 30 dias após o diagnóstico.
19: A indicação recomenda o prazo máximo de 1 mês entre o diagnóstico e o início do tratamento. A fissura lábio-palatina atinge 1 em cada 650 recém-nascidos no Brasil e pode comprometer a alimentação, a fala e a audição. A senadora Damares Alves, do Republicanos do Distrito Federal, destacou que o atendimento precoce reduz complicações. O tratamento inclui cirurgias e acompanhamento multiprofissional. A recomendação segue agora para análise do Ministério da Saúde.
18: Reciclagem de baterias de carros elétricos e restauração de seringais da Amazônia. Esses foram alguns dos temas de projetos aprovados na Comissão de Meio Ambiente nesse primeiro semestre.
19: Um projeto que aumenta a pena para maus tratos a animais também foi aprovado pelo colegiado. Repórter César Mendes.
5: Recuperação florestal, economia circular e agricultura regenerativa foram temas de projetos aprovados na Comissão de Meio Ambiente. Relator da proposta que cria a Política Nacional de Revitalização dos Seringais Amazônicos, agora em análise na Comissão de Agricultura, o senador Beto Faro, do PT do Pará, disse que o declínio da atividade seringueira trouxe degradação ambiental.
23: O projeto oferece uma resposta a esses desafios ao incentivar a recuperação e revitalização de seringais nativos.
5: Já o projeto que estabelece regras para reciclagem e rastreabilidade de baterias de veículos elétricos e híbridos é do senador Jacques Wagner, do PT da Bahia, mas o texto aprovado foi o do substitutivo do senador Confúcio Moura, do MDB de Rondônia.
24: A Política Nacional de Circularidade de Baterias é fundamental para acompanhar a evolução da mobilidade elétrica.
5: Também foram aprovadas pelo colegiado as Políticas Nacionais de Fomento à Agricultura Regenerativa, do senador Sérgio Petecão, do PSD do Acre, e de Desenvolvimento Sustentável da Pesca, do senador Alessandro Vieira, do MDB de Sergipe, além do aumento da pena para maus-tratos a animais, proposta pelo senador Confúcio Moura.
18: E o Brasil passou a proibir a produção e a comercialização de alimentos obtidos por meio da alimentação forçada de animais. A lei, sancionada pelo presidente Lula, entra em vigor em 180 dias e atinge principalmente o foie gras, produzido a partir do fígado de patos e gansos submetidos à ingestão forçada de alimentos.
19: A norma teve origem em um projeto do senador Eduardo Girão, do Novo do Ceará. Quem descumprir a lei estará sujeito às penalidades previstas na Lei de Crimes Ambientais, como detenção, multa e sanções administrativas. Com edição de Paula Groba e trabalhos técnicos de Eliseu Caires, o Jornal do Senado fica por aqui. Acompanhe agora as notícias da Câmara dos Deputados. Boa noite.
18: Boa noite e até amanhã.
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26: Câmara pode tornar imprescritível crime sexual contra menores de 12 anos.
27: Proposta amplia a bolsa permanência do PROUNI para alunos de meio período.
26: Deputados obrigam elaboração do plano de assistência social a cada década.
28: Boa noite.
1: A Câmara aprovou proposta que obriga o governo a elaborar o plano de assistência social a cada 10 anos. A repórter Maria Neves tem mais detalhes sobre o texto que já foi encaminhado ao Senado.
2: A Comissão de Constituição e Justiça da Câmara dos Deputados aprovou o projeto que obriga o Poder Executivo a elaborar periodicamente o Plano Decenal de Assistência Social. Pelo texto da deputada Laura Carneiro, do PSD do Rio de Janeiro, a cada 10 anos o poder público deve prever metas e estratégias para melhorar o atendimento à população mais vulnerável. Laura Carneiro explica que o país conta atualmente com um plano de assistência com vigência entre 2016 e 2026. No entanto, ao contrário do que ocorre na educação, a elaboração do planejamento decenal ainda não é obrigatória por lei. Na opinião da parlamentar, estabelecer metas e diretrizes claras é fundamental para garantir a estabilidade das políticas de assistência social.
3: Em última análise, o mais importante é manter os programas de assistência social. Já é uma prática recomendada pela LOAS e agora a gente vai torná-la obrigatória. Esse plano decenal vai fortalecer as políticas públicas e evitar que a gente tenha qualquer tipo de retrocesso quando se avança numa política que atingiu aquelas determinadas metas.
2: A proposta aprovada determina que as metas do Plano Decenal de Assistência Social sejam elaboradas com base nos dados oficiais do Sistema Único de Assistência Social. Ainda de acordo com o texto, o Conselho Nacional de Assistência Social será responsável por aprovar e acompanhar os resultados do planejamento em conjunto com o governo federal. Da Rádio Câmara de Brasília, Maria Neves.
6: Comissões.
7: Presidente da Comissão de Previdência, Assistência Social, Infância, Adolescência e Família, Bruno Ganem, do Podemos de São Paulo, faz um balanço positivo dos trabalhos do colegiado. Para ele, a estratégia de priorizar projetos de consenso permitiu destravar votações e acelerar a análise de propostas.
8: Em comum acordo entre todos os membros, a gente buscou priorizar as pautas consensuais e tem sido uma experiência muito bem sucedida. Quero, inclusive, parabenizar todos os membros pela forma com que permitiram que a gente buscasse esses projetos de consenso, e o que a gente descobriu é que são centenas de projetos que todo mundo é favorável, mas por uma ou outra razão acaba ficando parado, porque a gente perde muito tempo olhando aquilo que não é consenso.
1: Bruno Ganem afirma que a comissão está perto de zerar a fila de projetos consensuais, muitos deles voltados à proteção de crianças e adolescentes. O deputado também destaca avanços na pauta previdenciária a partir da construção de convergências entre os parlamentares.
6: Educação.
7: Avança na Câmara projeto que amplia a bolsa permanência do ProUni para estudantes de meio período. O texto foi aprovado na Comissão de Educação, como informa a repórter Júlia Lopes.
9: Estudantes matriculados em cursos de meio período poderão passar a ter acesso à bolsa permanência do programa Universidade para Todos, o ProUni. O projeto do deputado Túlio Gadelha, do PSD de Pernambuco, foi aprovado na Comissão de Educação da Câmara dos Deputados. Atualmente, a legislação prevê o benefício apenas para estudantes de cursos presenciais em período integral, com carga horária mínima de 6 horas diárias. Na prática, a proposta retira o critério de carga horária mínima do curso de graduação para a concessão da bolsa. O programa Bolsa Permanência é um auxílio financeiro mensal destinado a estudantes de graduação em situação de vulnerabilidade socioeconômica. O objetivo é evitar a evasão universitária, ajudando no pagamento de despesas como moradia, alimentação e transporte. O valor atual da bolsa é de R$ 700 e atende bolsistas do ProUni com renda familiar por pessoa de até um salário mínimo e meio. O relator da proposta, deputado Pedro Kizai, do PT de Santa Catarina, também incluiu no texto aprovado que o Ministério da Educação poderá exigir frequência e aprovação dos estudantes para a garantia do benefício.
10: Nós deixamos aberto e claro na lei que o Ministério da Educação vai exigir frequência, aprovação. Por quê? Porque se ele está recebendo dinheiro público do ProUni e mais uma bolsa permanência, ele agora precisa o quê? Dar conta do recado, como a gente diz. Dar conta, estudar, frequentar, aprovar e se profissionalizar.
9: A proposta que amplia o acesso à Bolsa Permanência para estudantes de graduação em cursos de meio período segue agora para análise na Comissão de Finanças e Tributação da Câmara dos Deputados. Da Rádio Câmara de Brasília, Júlia Lopes.
1: Rafael Brito, do MDB de Alagoas, defende a ampliação do programa Pé de Meia para todos os estudantes do ensino médio da rede pública, sem restrições de renda. O deputado argumenta que a permanência na escola é um desafio que vai além da condição socioeconômica das famílias.
7: Rafael Brito afirma que a experiência do programa Cartão Escola 10 em Alagoas inspirou o Pé de Meia e contribuiu para reduzir a reprovação e a evasão escolar. Ele acredita que a universalização do benefício fortalece a educação e incentiva mais jovens a concluírem o ensino médio.
6: E quando a gente criou aqui em Alagoas, a gente criou o programa de forma universal. Todo aluno que está matriculado no ensino médio das escolas públicas de Alagoas recebem o cartão Escola 10, o que fez com que a nossa taxa de reprovação caísse, o que fez com que o percentual de estudantes em atraso caísse e o que fez principalmente com que Alagoas pudesse praticamente dobrar o número de concluintes no ensino médio por ano. Antes de existir o programa, em Alagoas se formavam aproximadamente 26 mil estudantes e no ano passado se formaram 47 mil estudantes.
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25: Saúde.
1: A Comissão de Saúde aprovou a exigência de desfibriladores em locais de grande circulação. A repórter Sofia Peçanha traz mais informações sobre a proposta.
11: A Comissão de Saúde aprovou o projeto que torna obrigatória a presença de desfibriladores externos automáticos em locais de grande concentração de pessoas, ambulâncias e veículos de resgate em todo o país. O desfibrilador serve para aplicar choques elétricos controlados que ajudam a restabelecer o ritmo normal do coração em caso de parada cardiorrespiratória. O texto aprovado reúne 11 propostas que tratavam da instalação de desfibriladores em diferentes locais. Por isso, o relator, o deputado doutor Luiz Ovando, do PP do Mato Grosso do Sul, optou por estabelecer critérios mais objetivos para definir os locais obrigados a disponibilizar os equipamentos. A medida valerá para eventos artísticos, esportivos e comerciais com circulação superior a 1.000 pessoas por dia, além de aeroportos, portos, rodoviárias e estações ferroviárias. O texto também inclui trens, aeronaves e embarcações com capacidade para 500 ou mais passageiros, academias com pelo menos 1.000 alunos matriculados e ainda ambulâncias e veículos de resgate. Durante a votação na comissão, o deputado Luiz Ovando, que é cardiologista, destacou que a presença dos equipamentos pode ser decisiva em casos de parada cardíaca.
12: Sua disponibilização será fundamental para permitir a rápida intervenção em casos da parada cardíaca, o que aumenta as chances de sobrevivência da vítima. A presença do aparelho, combinado com o treinamento do pessoal para seu uso, pode salvar vidas.
11: Pelo projeto, os responsáveis pelos estabelecimentos deverão adquirir os aparelhos, garantir sua manutenção e disponibilizar profissionais capacitados para realizar manobras de reanimação cardiopulmonar e operar o equipamento. Além disso, os desfibriladores deverão permanecer acessíveis durante todo o período de funcionamento dos locais que recebem público. Em caso de descumprimento, o texto prevê advertência na primeira autuação, multa de R$5.000 e possibilidade de interdição do estabelecimento. A multa poderá ser dobrada em caso de reincidência. O projeto que torna obrigatória a disponibilização de desfibriladores cardíacos em locais de grande concentração de pessoas será analisado pela Comissão de Constituição e Justiça. Da Rádio Câmara de Brasília, Sofia Peçanha.
25: Desenvolvimento Regional.
7: Maria do Rosário, do PT, defende a aprovação de projeto de sua autoria que cria regiões de insegurança hídrica no Rio Grande do Sul. Ela argumenta que a metade sul do estado enfrenta secas recorrentes com falta de água potável para a população e para a agricultura familiar.
13: Para resolver essa situação de cada ano novos decretos de emergência. Nós queremos que a metade sul do Rio Grande do Sul, onde a seca tem se instalado a cada ano, ela seja declarada como uma área de insegurança hídrica. Essa proposta, ela vem de acordo com os objetivos do Milênio das Nações Unidas, que diz que a segurança hídrica é um dos princípios para garantia da qualidade de vida. E a prevenção exige a gente atuar sobre as mudanças climáticas de forma a termos infraestrutura adequada na capital, Porto Alegre, nas grandes cidades e nas pequenas também.
1: Maria do Rosário elogia o esforço do governo federal no socorro ao Rio Grande do Sul, especialmente após as enchentes que atingiram o estado em janeiro de 2024. Ela também defende investimentos em infraestrutura, defesa civil e recuperação ambiental contra os impactos das mudanças climáticas.
7: Projeto de Zé Silva do União de Minas Gerais proíbe a reconstituição de leite em pó importado para a produção de alimentos para o consumo humano. Segundo o deputado, a ideia é proteger mais de 1 milhão de produtores rurais que enfrentam uma queda no preço do leite.
14: O produtor não precisa de favor do Congresso Nacional, não precisa de favor do governo, ele precisa de respeito. E esse respeito é a aprovação do meu projeto, que já temos já um efeito prático no Paraná. Já foi proibido por uma lei estadual e já no primeiro mês reduziu a importação da metade de leite que o Paraná importava. Então está claro que é preciso aprovar esse projeto.
1: Zé Silva argumenta que a proposta pretende reduzir os impactos da importação de leite em pó sobre a cadeia produtiva nacional. O projeto já foi aprovado na Comissão de Agricultura e aguarda análise na Comissão de Constituição e Justiça.
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25: Justiça.
7: Comissão aprova aumento de pena para responsáveis legais nos casos de homicídio contra menores com deficiência. A repórter Silvia Munhato tem mais detalhes da medida.
16: A Comissão de Defesa dos Direitos das Pessoas com Deficiência aprovou o projeto que aumenta a pena para pais, mães ou responsáveis legais que praticarem homicídio contra crianças e adolescentes com deficiência. O relator na comissão, deputado Márcio Anaiser, do Solidariedade do Maranhão, defendeu a mudança.
17: Justifica-se a opção pela instituição de uma circunstância qualificadora por serem os pais e responsáveis aqueles com maior obrigação de zelar pela proteção e pelo desenvolvimento de crianças e adolescentes com deficiência.
16: O deputado especificou que a pena será de 12 a 30 anos de reclusão, acrescida de duas causas de aumento, 1/3 até a metade pela deficiência e 2/3 pela autoridade do agente. O projeto que aumenta a pena de responsáveis legais que praticam homicídio contra crianças e adolescentes deverá ser analisado agora pela Comissão de Previdência, Assistência Social, Infância, Adolescência e Família. Da Rádio Câmara de Brasília, Silvia Minhato.
25: Transportes.
1: Kim Kataguiri, do Missão de São Paulo, é um dos autores da proposta que limita a alíquota máxima do IPVA a 1% do valor do veículo. O objetivo, segundo o deputado, é tentar tornar a carga tributária mais justa.
20: Então, o governador, a Assembleia Legislativa, vai poder decidir entre 0% a 1% do valor venal do veículo, e a principal base de cálculo passa a ser o peso do veículo e o seu impacto ambiental. A gente se espelhou na legislação do Japão, de alguns países europeus e de alguns estados dos Estados Unidos, que consideram que o peso, ele é uma forma justa de se calcular o tributo sobre o veículo, porque quanto mais pesado o veículo, maior o impacto dele sobre o asfalto e maior a necessidade de manutenção das vias.
7: A proposta de Kim Kataguiri prevê compensar a redução da arrecadação com cortes de despesas do poder público, como a limitação de gastos dos legislativos e de publicidade institucional. Para o deputado, a medida aumenta a receita pública,
26: sem criar mais impostos.
25: Segurança Pública.
27: Avança na Câmara a proposta que torna imprescritíveis crimes sexuais contra menores de 12 anos.
26: Conheça detalhes da matéria na reportagem de Paula Bittar.
0: A Comissão de Constituição e Justiça da Câmara aprovou a proposta de emenda à Constituição que torna crimes sexuais cometidos contra menores de 12 anos de idade imprescritíveis. Hoje, por exemplo, o crime de estupro de vulnerável prescreve em 20 anos e a contagem para a prescrição começa a partir dos 18 anos da vítima, a não ser que a ação penal já tenha sido iniciada em data anterior. A relatora na comissão, deputada Júlia Zanatta, do PL de Santa Catarina, avaliou que a proposta fortalece a dignidade e a integridade sexual das crianças. Ela também citou um caso recente para defender a importância da medida.
4: Uma notícia muito triste vinda do Ceará. Uma bebê de 10 meses morreu porque foi estuprada por dois homens, um de 22 anos. E me surpreende estupro contra vulneráveis não ser ainda imprescritível.
0: A proposta que torna crimes sexuais cometidos contra menores de 12 anos de idade imprescritíveis ainda precisa ser analisada por uma comissão especial e depois segue para apreciação do plenário, onde precisará ser votada em dois turnos. Outra proposta aprovada pela CCJ foi projeto que determina a monitoração eletrônica dos condenados em primeira instância pelo crime de estupro de vulnerável. De acordo com o Código Penal, o crime de estupro de vulnerável consiste em ter conjunção carnal ou praticar outro ato libidinoso com menor de 14 anos e tem pena de reclusão de 10 a 18 anos. Esse projeto já pode seguir para análise do Senado, a menos que haja recurso para votação antes pelo plenário da Câmara. Da Rádio Câmara, de Brasília, Paula Bittar.
25: Meio Ambiente.
27: Projeto de Felipe Beccari, do Podemos de São Paulo, aumenta a pena para crimes de maus tratos contra animais cometidos com o objetivo de divulgação em plataformas digitais. A proposta busca combater desafios e competições que incentivam esse tipo de violência na internet.
5: A gente vem com esse projeto para poder dar uma contrarresposta, dar uma resposta imediata, né, dizendo que essa crueldade, que é com o fim de diversão, com o fim de competição nas plataformas digitais, ela tem que ser freada urgentemente. Né? Então, isso foge daquele habitual dos maus-tratos na rua, nas denúncias que a gente atende. Então, esse projeto vem ampliar, dobrar a pena praticamente para quem comete o maus-tratos com esse fim. Não porque queria cometer maus tratos ou porque não gosto do animal, mas simplesmente por uma gincana.
26: A pena atual para maus tratos a animais pode chegar a 5 anos de prisão. Com a aprovação do projeto, quem cometer o crime com o objetivo de divulgar em plataformas digitais pode ter a pena praticamente dobrada. Felipe Beccari alerta que a prática tem crescido de forma silenciosa, especialmente durante a madrugada.
27: Termina agora o Jornal Câmara dos Deputados, produzido pela Rádio Câmara, com trabalhos técnicos de Wellington Teles e apresentação de Val Monteiro e Márcia Aquilissardi. Uma boa noite para você.
26: Você fica agora com as notícias do Tribunal de Contas da União. Boa noite.
25: Minuto do TCU.
19: O Tribunal de Contas da União avaliou como universidades e institutos federais organizam a área de tecnologia da informação. A auditoria analisou se o modelo adotado garante o funcionamento dos sistemas que apoiam atividades como ensino, pesquisa e gestão. O trabalho identificou problemas como falta de integração entre as instituições, compras feitas de forma isolada e carência de profissionais especializados. A fiscalização também identificou dificuldades para acompanhar os gastos com tecnologia. 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O tribunal recomendou medidas para ampliar e melhorar o planejamento da área de tecnologia da informação nas instituições. 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
25: 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Boa noite.

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2: De volta com o som do Momentos de Amor pra gente curtir agora. 2 horas inteiras só de músicas, as melhores, em 120 minutos com a melhor música nacional e internacional. Mas eu prometi para você que já na abertura iria dar par de ingressos para o Rock Hack Festival, que vai rolar agora dia 19 de setembro, na área externa do Centro de Convenções. E essa festa está dando o que falar. Em um grande evento, Capital Inicial, Jota Quest, Charlie Brown Jr., Camisa de Vênus, Nação Zumbi e Biquíni. Yes! Muito bom! E quem vai curtir por conta da gente, deixa me ver aqui, é Águida. Águida Soares Borges Medeiros. Aí, Águida! Ela que é do bairro de Campo Grande, tem o final do telefone 268, ganhou! Águida, é o seguinte, 2 dias úteis para passar aqui, tá bom? Na rua Dom Bosco, 839, no bairro da Boa Vista, nos estúdios da Rádio Recife, entre o horário das 10 da manhã e 4 da tarde, tá bem? A todo mundo que ligou, que mandou mensagem e participou, muito obrigado, amanhã tem mais. Vamos lá, com Momentos de Amor, e a gente já começa assim, de uma maneira bem especial.

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2: Bom, e daqui a pouquinho a gente vai para a nossa tradução da noite de hoje. Vamos conhecer uma música bacana dos carinhas da Noruega, lançada em 1988, Stay on This Road, da banda A-ha, que foi inclusive faixa do título do terceiro álbum do grupo e tornou-se uma das canções mais marcantes da carreira da banda, com a melodia envolvente e uma interpretação emocionante de Morten Rockert, que é o vocalista da banda, e a música fala sobre esperança, saudade e uma força de continuar mesmo quando a vida parece incerta. Uma observação, tá? A própria letra, ela foi escrita para ser uma interpretação aberta. O Paul Rucker, que é o compositor do A-ha, ele costuma escrever letras cheias de imagens, metáforas, sem uma narrativa linear. E essa letra, ela é construída com imagens poéticas e deixa espaço para diferentes interpretações. Mas a mensagem principal, ela é clara: seguir em frente, permanecer firme e acreditar que um dia os caminhos voltarão a cruzar. Vamos só um trechinho de Stay on These Roads. Oh, amor, não, porque isso foi que me disseram. Então continue nessas estradas. Nós vamos nos encontrar. Eu sei. Continue, meu amor. Nós vamos nos encontrar. Eu sei. Eu sei. A-ha, Stay on These Roads, já já, na tradução do Momentos de Amor, por volta aí das 11.

0: Fábio Júnior, senta aqui no momento.
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0: Deixa eu mandar um abraço agora aqui pra Edilene. Olá! Xodó, manda beijos aí pra mim, meu querido. Claro, estou em Muribeca, na casa da minha prima Edilza e Renata. Ela disse que a postagem com certeza uma verdade. Obrigado pelo carinho a você, tá bom, minha linda? Beijão, Edilene, para você e para suas primas. Deusina pode crer amor, não é o que você diz para uma pessoa. E tudo que você faz por ela é verdade. Ela tá dizendo Deus no controle, mandando beijos aí para Enzo, para Maluzinha, dizendo que está ligadinha no especial e mágico Momentos de Amor. Grande abraço para tu, menina. Quem mais aqui? Rose Ferreira. Oi, Xodó. Uma semana abençoada para você, curtindo na várzea. Valeu, beijo carinhoso para você. O Danilo Duarte também já deu uma passadinha por aqui, hein, Danilo? Forte abraço. Mandar um abração para você também, que está trabalhando nessa noite, curtindo a gente. Ó, tem um montão de gente. Vai desde motoristas de aplicativos, taxistas, de motoristas de ônibus, caminhão, mototaxistas, sistema de transporte complementar, manobristas, aí vai você num posto policial, posto de bombeiros, médicos, plantões, plantonistas, melhor falando, maqueiros, enfim, você que tá na sua loja, na sua conveniência, na sua cozinha, na sua pintura, aonde quer que você esteja nessa noite linda, muitíssimo obrigado pelo carinho da sintonia. E sabe como a gente retribui? Com uma música linda, tipo esta do Nieditia. Uau, vou matar a saudade. Este é no momento.

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2: Aqui em 97,5, rolando o som do Momentos de Amor e dando uma paradinha para conversar contigo. Eu coloquei hoje pra gente pensar a seguinte frase: o amor não é medido pelo que você diz, e sim pelas atitudes que você grava no coração de alguém. É muito fácil a gente fazer declarações bonitas. Difícil é transformar essas palavras em atitudes que registram ao tempo. Eu acho que o amor, ele não cresce por causa de promessas. Promessa todo mundo faz. Ele cresce por causa da presença. Ele sabe aquele abraço quando tudo dá errado? Sabe aquela mensagem inesperada? Sabe, no respeito durante uma discussão, na lealdade, quando ninguém está olhando? É tudo isso aí. E tem gente que fala de amor o tempo todo, mas no fundo faz o outro colecionar insegurança, amargura. Eu vou fazer uma pergunta pra você, pronto. Você tem certeza que o seu amor se sente feliz ao seu lado? Você tem certeza? O que leva você a ter essa certeza? É algo que a gente deveria parar pra pensar, porque às vezes nós agimos de maneira que a outra pessoa não está bem, não está se sentindo respeitada, não está se sentindo protegida, valorizada. As pessoas lembram de como são tratadas. Não esqueça disso, porque palavras emocionam por alguns minutos. Atitudes permanecem na memória por uma vida inteira.

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1: Chegou o momento aí da nossa tradução da noite de hoje. Vou trazer para você aos vocais de Martin Rankin a música Stay on These Roads do A-ha, uma música lindíssima, é um pouquinho confusa, porque o Paul Rucktack, que é o compositor, um dos compositores do A-ha, ele costumava escrever letras cheias de metáforas, sem uma narrativa linear. Cabe aí a uma interpretação livre. Essa letra, ela é construída por imagens poéticas e deixa um espaço para diferentes interpretações. Mas vamos lá, porque a mensagem é clara, ele sempre diz: continue, continue, seja firme, porque um dia nós vamos nos encontrar outra vez.
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1: Aham, Stay on This Road de 1988. Vamos ouvir agora? Então vamos lá.

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Boa noite. 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Ivete Sangalo.

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2: Eu não sei se você já se pegou no seguinte pensamento: poxa, eu não entendo como uma pessoa é capaz de fazer um negócio desses. Já aconteceu contigo? Ainda bem, viu? Ainda bem que existam atitudes que você não entende, porque isso significa que você não se tornou igual àquela pessoa. Às vezes você olha para certas pessoas e se pergunta como é que alguém consegue agir com tanta frieza, falsidade, falta de respeito, não é? Então essa é a boa notícia. É que esse incômodo diz muito sobre quem você é. Quando determinadas atitudes ainda causam indignação, significa que você não perdeu seus princípios. O perigo começa quando o errado parece normal, quando a mentira deixa de incomodar, quando a deslealdade vira estratégia e a falta de caráter passa a ser vista como inteligência. Ah, fala sério. Nunca permita que o comportamento dos outros mude aquilo que existe de melhor em você. Eu acho que o mundo já tem gente demais justificando qualquer atitude, normalizando tudo. Acho que o interessante é a gente continuar sendo a pessoa que a gente ainda consiga diferenciar o certo do errado. Isso inclusive dentro de um relacionamento, não é? Não tente achar que uma atitude errada tem justificativa. Não, ela é errada.
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ao som do Momentos de Amor e as melhores de todos os tempos e uma noite muito massa. Sandra de Sá com Retratos e Canções.

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2: Em 97,5, ao som do Momentos de Amor pela Recife. Você sabia que o amor, ele, apesar de forte, apesar de ser um sentimento tão bonito, ele também cansa? É, quando o amor se cansa. Ela nunca pediu muito, nunca exigiu uma vida perfeita. Tudo que ela queria era sentir que tinha importância. Queria perceber que existia de verdade na vida dele. Enquanto ela fazia planos, ele sempre encontrava uma desculpa. O trabalho, os amigos, as festas. Ela esperava uma mensagem que demorava horas para chegar. Um gesto simples que mostrasse que era amada. Quando reclamava, ainda ouvia que estava exagerando, que era carente, que cobrava demais. Porém, ninguém se afasta de repente. Ela começa a desistir aos poucos. Os sonhos vão diminuindo. O brilho desaparece. Enquanto ele acreditava que ela finalmente tinha aprendido a não cobrar atenção, ela apenas estava cansando de lutar sozinha. Ela tentou conversar, tentou mostrar que amor também precisa de presença, de cuidado e de interesse. Mas ninguém consegue manter um relacionamento sozinho. Chega um momento em que até o coração mais apaixonado entende que insistir onde não existe reciprocidade é continuar machucando a si mesmo. Então ela fez a escolha mais difícil de sua vida. Não fez escândalos, não quis vingança, apenas decidiu parar de correr atrás de alguém que nunca caminhou na direção dela. A última mensagem que deixou dizia apenas: passei tempo demais tentando ser suficiente para você. Agora vou tentar ser suficiente para mim. Ele sorriu quando leu. Tinha certeza de que ela voltaria como sempre voltou. Afinal, ela o amava. O que ele não percebeu? Quando o amor chega ao limite, ele não faz barulho. Apenas ele fecha a porta. Meses depois, por acaso, os dois se encontraram. Ela estava diferente. Não porque estivesse mais bonita, e estava. Pela primeira vez em muito tempo, sorria sem esforço. Ao lado dela, havia alguém que fazia aquilo que ele nunca deu valor. Prestava atenção. Ouvia o que ela dizia. Fazia questão da presença dela. Coisas simples, mas que, para quem passou tanto tempo sendo ignorada, valem mais do que qualquer declaração de amor. Naquele instante, ele entendeu que ela nunca pediu demais. Ele é que sempre ofereceu de menos. E como acontece com muita gente, vieram as perguntas que já não serviam para mudar a história. E se eu tivesse ouvido mais? E se eu tivesse dado mais atenção? E se? Só que o tempo, ele até cura algumas feridas, mas nunca devolve as oportunidades que foram desperdiçadas. Pense nisso enquanto alguém ainda reclama, alguém ainda conversa e alguém ainda tenta resolver as coisas, porque ainda existe esperança. O verdadeiro perigo começa quando essa pessoa se cala, porque na maioria das vezes, o silêncio não significa que ela deixou de sentir. Não, significa apenas que ela cansou de pedir para ser importante na vida de quem nunca percebeu o seu valor.
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0: E Elton John.

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2: Bom, chegou a hora da gente dizer até logo, né? Estamos começando aí mais um momento. Aliás, estamos terminando mais um momento. É a vontade de ficar. Estamos começando mais um dia. E eu espero que o momento tenha feito um pouco, te deixado um pouquinho melhor, tá? E agora é hora da gente descansar, respirar fundo, deixar que o novo dia traga aquilo que ainda não foi possível realizar. E eu digo ainda, porque nem toda resposta chega na hora que a gente quer, mas cada novo dia sempre traz uma possibilidade. Então, durma tranquilo, acorde acreditando que ainda existem motivos para sorrir. E existem muitos. Valeu pela companhia, viu? Pelo carinho, pela audiência. Que Deus abençoe não só o seu, mas o nosso dia. Até às 8 com momentos. Te amo de verdade.
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siga tranquilamente entre a inquietude e a pressa, lembrando-se de que há sempre. Siga tranquilamente entre a inquietude e a pressa, lembrando-se de que há sempre paz no silêncio. Tanto quanto possível, sem humilhar-se, viva em harmonia com todos os que o cercam. Fale a sua verdade mansa e claramente, e ouça dos outros, mesmo a dos insensatos e ignorantes. Eles também têm sua própria história. Evite as pessoas agressivas e transtornadas, elas afligem o nosso espírito. Se você se comparar com os outros, você se tornará presunçoso e magoado, pois haverá sempre alguém inferior e alguém superior a você.

Viva intensamente o que já pôde realizar. Mantenha-se interessado em seu trabalho, ainda que humilde. Ele é o que de real existe ao longo de todo o tempo. Seja cauteloso nos negócios, porque o mundo está cheio de astúcias. Mas não caia na descrença. A virtude existirá sempre. Muita gente luta por altos ideais, e em toda parte a vida está cheia de heroísmo. Seja você mesmo. Principalmente, não simule afeição, nem seja descrente do amor. Porque mesmo diante de tanta aridez e desencanto, ele é tão perene quanto a relva. Aceite com carinho o conselho dos mais velhos, mas também seja compreensivo aos impulsos inovadores da juventude. Alimente a força do espírito, que o protegerá no infortúnio inesperado. Mas não se desespere com perigos imaginários. Muitos temores nascem do cansaço e da solidão. E a despeito de uma disciplina rigorosa, seja gentil para consigo mesmo. Você é filho do universo, irmão das estrelas e

Portanto, esteja em paz com Deus, como quer que você o conceba. E quaisquer que sejam seus trabalhos e aspirações na fatigante jornada pela vida, mantenha-se em paz com sua própria alma. Acima da falsidade, dos desencantos e agruras, o mundo ainda é bonito. Seja prudente. Faça tudo para ser feliz.

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Bom dia, meus irmãos. Bom dia, minhas irmãs. Vamos começar o dia pedindo: dai, Senhor, saúde. Dai, Senhor, a cura do corpo e também dos males da alma. Você que está em casa, no ônibus, onde quer que esteja, em nome do Pai, do Filho, do Espírito Santo. Amém. Senhor Deus da vida, no início deste dia, queremos pedir saúde. Dai-me, Senhor, a saúde necessária para ganhar o pão de cada dia. Livrai-me de todo mal, do perigo, da peste, da epidemia da gripe, Senhor. Livrai-me de todo mal. Rezo também, Senhor, e clamo a vossa misericórdia sobre todos os enfermos. Senhor, sustentai-os na fé, mantenha-os na esperança. Revela sabedoria aos médicos e dai paciência a todos os que cuidam dos doentes. De modo particular, Senhor, no início deste dia, intercedo em favor daqueles que estão acamados, hospitalizados e até desenganados dos médicos, mas de modo particular por este enfermo cujo nome apresento agora. Senhor, médico dos médicos, curai as feridas,

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1: Que música de arrepiar é essa,

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1: Daqui a pouco a gente vai exorcizar esse sono.

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0: ficar melhor, ok? Abraço a Marli Ribeiro, tá? Seu índio, Dorizinha, né? Marli Ribeiro de Ouro tem. E o Aluísio de Jardim Brasil, a Dona Virgínia tem. Olha, abraço pra José Celestino, lá de Jardim São Paulo, Vanessa Nunes de Tibuna Lima. Bora exorcizar, tá? Esse sono, hein? Que esse corpo não é seu. Diga pro dono, vai. Sai que esse corpo não é seu. Não vai tomar um banho de água quente no chuveiro, viu? Eu quero ver se esse som vai embora. Pois é, todo mundo sendo fila no banheiro pra tomar um duche frio, tomar uma chuveirada de adendo pra espantar esse som. Isso é de Deus, viu? Esse som deixa você lento, deixa você devagar, quase parando. Portanto, é hora, hein? Bora que todo mundo na fila.
1: Todo mundo ligado na FM.
0: Exatamente. Bora lá, vamos aqueles. Vai, sai, sai, sai.

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0: agora tá na hora da gente horoscopar. E aí, bora saber? Deixa eu pegar aqui a bola de cristal, tá legal? Grande estilo. Pegar a bola de cristal aqui. Pegar o mapa astral, né? Pra saber o norte da vida da gente. Olha lá. Agora a gente começa, como sempre, né? Com Áries. Bora lá? Áries, você pode perceber que não precisa entrar em disputas para ter que conquistar seu espaço. Números de sorte: 31, 20 e 56. A cor é azul. Touro, a terça está convidando você a buscar quem e o que te faz sentir estabilidade, entendeu? Segurança e tudo mais. Números de sorte: 80, 55 e 70. A cor é amarelo. Gêmeos, hoje tende a existir mais facilidade para lidar com emoções. Números de sorte: 11, 05 e 40. Cor é verde. Agora, Câncer. Olha, Câncer, algumas sociedades e parcerias tendem a ganhar um tom mais estável. Números de sorte: 15, 29 e 80. A cor é vermelho. Ô, Leão, é o seguinte, olha, o céu ajuda a reorganizar o dia a dia de uma forma mais leve. Números de sorte, vamos lá, 17, 91 e 48. A cor é branco. Virgem, você pode sentir mais vontade de cuidar de você mesmo. Números de sorte: 38, 19 e 75. A cor é cinza. Ô, Libra, seguinte, hein? Pode ser uma boa ideia tentar deixar a sua casa mais agradável. Números de sorte: 09, 83 e 16. A cor é marrom. Escorpião, as conversas tendem a fluir melhor com perspectiva de mais maturidade. Números de sorte, olha lá, 12, 72 e 37. A cor é laranja. Agora tem Sagitário. Pode ser que você sinta uma necessidade maior de estabilidade, segurança. Números de sorte: 20, 01 e 14. A cor é lilás. Agora tem Capricórnio. Hoje você, aliás, hoje pode haver uma sensação maior de alinhamento interno. Você com suas coisas aí, se alinhe, vá. Número, mas não vai buscar um carretel de linha para isso não, tá? Números de sorte, olha aí, 18, 28 e 04. A cor é bege. Aquário, a terça combina mais com desacelerar, entendeu? Vai com calma. Números de sorte: 61, 46 e 82. A cor é rosa. Ei, peixes, pode ser que você sinta mais acolhimento e pertencimento hoje, encontrando o seu lugar certo, hein? Números de sorte. Olha aí. 19, 80 e 56. A cor é dourado. Amanhã tem mais.
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Olha aqui, essa super banda Folhas trouxe muitos sucessos pra gente, né? My Mistake e tantas mais, né? Essa foi She Made Me Cry, né? Linda demais. Enfim, olha, um grande abraço pra você do outro lado do rádio. Um abraço pra Nego do Lanche aí no terminal do Totó Planalto. Rosilda de Bairro Novo Olinda, Sami na Iputinga, Ramos de Inajá em Xarel, Antônio do Sopão aqui na Boa Vista, Adeildo de Curado 4, né? O mecânico aí das bicicletas e motos, hein? Ana Vicente em São Lourenço, Jaciara de Oliveira lá de Candeias, Marli Ribeiro de Ouro Preto, hein? Seu Aloísio em Jardim Brasil, a Dona Virgínia também lá em Jardim Brasil, Dona Marinha aqui na Henrique Dias, Rivaldo também na Henrique Dias do Guaraná do Amazonas. É aqui que os super-heróis eles vêm se reforçar para defender o planeta em grande estilo. Eles vêm tudo pra cá, é Batman, Hulk, entendeu? Todos eles, Homem de Ferro, vêm tomar Guaraná em pó. É. Você está na Recife. O Guaraná do Amazonas, do Rivaldo, né? Olha aí, um abraço pra Edna Silva em Areias, Mônica e Queco em Fragoso. Olha, eles não conseguem dormir, Mônica e Queco, porque quando um dorme, o outro ronca no pé do ouvido e acorda, entendeu? Tipo assim, Mônica tá dormindo, aí vai Queco, né? Ela acorda. Aí ele dorme, aí ela acorda Queco. É impressionante, os dois já não sabem o que fazer, né? Já não sabem o que fazer. Olha, a Luciana Vital na Vila do SESI para Madalena, também na Vila do SESI, né? Deixa eu ver aqui, Vital e sua moto lá em Olinda. Amaro Augusto, o avô de Gal Ferrer, acorda cedo e tudo mais, hein? Olha ele aí, ó, Jailson, grande Jailson, para sua esposa e também para Rihanna, hein? A Rihanna vai acabar com essa boquinha, porque desde ontem, né? Começou as aulas, aí tem que acordar cedo. Mamãe, começa uma manha que é meia hora para levantar da cama. É impressionante. Se ela pega de 7, a mãe já começa a acordar de 6 horas. Que 6:30 que ela começa a se ajeitar. Às 7 horas chegar lá na escola, entendeu? Em grande estilo! E aí, Jailson, meu amigão, tudo bom? Em grande estilo, apertar a mão dele aqui, porque esse é o código. O código da amizade. É um aperto e tal, um mexido pra lá, um mexido pra cá, em grande.

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mamãe, mamãe, mamãe, é muito bom acordar tarde, né? E já ter comida pronta, é muito bom. Agora vá você fazer comida todo dia pra ver se é bom mesmo, vai. Ajudar que é bom, ninguém quer. Não é verdade? Ninguém quer ajudar. Parece que é mágica, você acorda a comidinha pronta. É fácil demais, né? Agora a mamãe é que se lasca lá na cozinha. E você aí no bem bom. Quando faz alguma coisa, parece que quer um Oscar, né? Vai botar o galão de água, o botijão de água no bebedouro lá e tal. Parece que quer aplausos. Parece que quer ganhar o Oscar por isso. Nada mais que sua obrigação ajudar a sua mãe. Entendeu? Vai fazer uma coisinha de nada lá e tal e fez. Aí parece que quer ganhar um Oscar, um reconhecimento que fez aquilo. E os anos todos que sua mãe faz todo dia pra lhe alimentar de manhã, no almoço e na janta. Hã? Limpar chão, lavar a casa, lavar banheiro, lavar prato, enxugar prato. Não é brincadeira não, rapaz. Tem pena da tua mãe. E não grite com ela não, hein? Se for falar alto com ela, tem que ser assim pra todo mundo ouvir. Mãinha, eu te amo. Aí, Carlos Oliveira, ele gosta dessa. É o grande publicitário Carlos Oliveira. Ó, é o forrozão aí com Roberta Miranda.

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0: demais, hein? Pois é, raça negra é raça negra. É isso. Estela, você gosta do raça
1: muito,
0: negra?
1: Muito, muito, muito. Tem quem a crítica, não, né? Quem não gosta do raça negra? É. Mas tem gente, viu? Tem gente que me critica. Ah, tem, mas, né? Como que você gosta? Esse vocalista, ele tem a língua presa, assim. E daí? É. Eu gosto da sonoridade da língua presa dele.
0: Ele nasceu então, pra ser funkeiro e recusou o talento.
1: É, e tá funkeiro. Aí na linha melody aí do porque samba. E
0: teve uma época nos certo. Anos 80, né? Que os funkeiros eram os caras que tinham a língua assim.
1: É verdade, ele, é verdade.
0: A língua presa. Oi, Cela, bom dia pra você.
1: Bom dia, excelente terça-feira pra nós, hein? Sol tá brilhando lá fora, tá verdade. Meio tímido, mas promete dar as cartas aí ao longo do dia. Vamos começar falando de previsão do tempo, né? Em cima do lance, tem gente ligada na gente, esperando aí essa previsão para sair, tá? Põe um guarda-chuva na bolsa, pode ser que caia uma chuvinha ao longo do dia, tá? Informações do Clima Tempo para você, dizendo que hoje no Recife, área metropolitana, tem possibilidade de pancadas de chuva, sim, ao longo do período. Temperatura máxima prevista para hoje em 29 graus, mínima na casa dos 22 é a previsão para hoje à noite, e agora 24 graus na região da Boa Vista, com a sensação térmica de 24 graus. Tem aqui a qualidade do ar considerada boa, em 36 pontos, a umidade um pouquinho mais baixa que ontem, em 88%, e os ventos soprando ainda com uma leve brisa, tá? Em direção ao nordeste, em 8 quilômetros por hora. Tem previsão de chuva, então se previne para poder sair de casa. Vamos de informação, vai pegar o metrô. Olha, ontem a gente teve aquela pane, né? Por volta das 6 e alguma coisa da noite de ontem. O trem parou no sentido Jaboatão, foi na estação Cavaleiro por conta de uma pane na rede elétrica. E aí a CBTU decidiu parar toda a linha sul. E aí foi o caos, né? Para quem estava largando do trabalho, voltando para casa, sofrimento. Intenso, né, para quem usa esse serviço aqui no Recife. A gente lamenta tanto porque nesse período inteiro, ao longo desses anos, é muito sofrimento. Nenhum investimento nesse serviço que é tão importante para a população é básico. Se funcionasse, eu acho que a gente teria aí uma outra realidade com relação a transporte aqui na capital pernambucana. A notícia de hoje é que os ramais Jaboatão e Camaragibe voltaram a operar por volta das 8 horas da noite de ontem, depois dessa falha elétrica ter provocado a paralisação total da linha centro por mais de uma hora, né? Parou por volta das 6 da noite, 18h24 foi o horário exato, e por volta das 8 da noite voltou a funcionar. O problema foi sanado, né, pelos técnicos da empresa. A causa não foi revelada pela CBTU, que é a Companhia Brasileira de Trens Urbanos, e a gente conta para você que foi a quarta paralisação do serviço na região metropolitana em menos de um mês, né? Então, as pessoas precisam do serviço, mas acho que tem até medo, né? Eu mesmo não tenho como pensar, planejar e me deslocar usando esse trem da gente aqui no Recife, porque você nem sabe se vai chegar na estação e vai estar funcionando. Então, pega um ônibus, pega um Uber e segue. Agora, quem tem essa rotina e precisa do serviço, que é muito prático, né? Deveria funcionar, não pode contar com ele sempre no seu dia a dia. Tem uma outra informação, tá? A Polícia Militar fez uma operação em Abreu e Lima, isso foi no dia de ontem, e acabou desarticulando uma quadrilha especializada e envolvida em roubos e desmanche de motocicletas no Recife, área metropolitana. Durante essa ação, os policiais apreenderam 3 motocicletas e 2 delas tinham aí queixa de roubo, né? Estava prontas ali para a linha de desmanche. Também foi apreendido um revólver calibre 38, muita munição e muita peça de motocicleta, né? 3 pessoas foram presas e encaminhadas à delegacia de Paulista, juntamente com esse material que foi apreendido, e lá foram autuados, né, pelo crime aí de pelo menos captação de motocicletas roubadas. É com você e a gente volta daqui a pouco. Até já.
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0: Aninha, tudo bem? Olha, eu tô aqui, tá? Com um par de ingressos para o Rock Rec Festival 2026. 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Por lá, vão aportar Capital Inicial, J Quest, Charlie Brown Jr., Camisa de Vênus, Nação Zumbi, Biquíni Cavadão, enfim, tá afim? Fique esperto, hein? Olha, e o Circo Celestia, hã? É muito bom, né? Quem já foi sabe do que eu tô falando. E quem não foi tá babando pra ir. É o seguinte, hein? Olha, eu tenho aqui ingressos também para o Circo Celeste. Dá um tempo aí que já eu volto nesse assunto, hein? Olha, Isabelle, na hora que eu ia falar, que é isso aqui, rapaz? Como é que pode isso? Na hora que eu ia falar, o negócio aqui não existe, viu? Não existe. Deixa eu ir de novo aqui. São as máquinas, né? Querendo dominar o mundo. Eu botei numa coisa aqui e ela disse não. Não, não, não. Olha, Reinaldo Giannichini abandona visual grisalho em transformação radical para novo personagem. Imaginei logo, né? Que essas mudanças assim, às vezes você tá fazendo um personagem que é completamente inverso ao teu visual e tem que ser mesmo, né? Aí você sai às ruas e não entende por que está de outro jeito. Eu sempre gostei, desde a primeira novela dele, do Giannichini. Veja o que eu tô te dizendo. É um cara que você identifica, um ator, né? Que você identifica pelo nome. Já tem atores aí que tem 50 anos de carreira, 40 anos de carreira. Você só o reconhece pelos personagens ou pela foto, imagens, né? Já o Giannichini, você olha para ele e pergunta, quem é esse ator? A pessoa diz logo, Giannichini. Ou você fala Giannichini e a pessoa já visualiza de quem você está falando. Assim é, por exemplo, Cauã Raymond, o casal Lázaro Ramos e Thaís Araújo, não é? Então, não são todos os atores que se reconhecem pelo nome. E quem chamou isso, quem me chamou a atenção e de tantas outras pessoas que nem lembram, foi Lima Duarte. Lima Duarte disse, os atores, eles precisam se preocupar com o seu nome. Porque às vezes você sabe, cansa de saber que fulano de tal é um ator. Mas quando você vê a imagem e alguém pergunta, quem é esse? Você não sabe dizer o nome. Então, é importante demais essa questão de você ser lembrado pelo nome. E Giannichini, ele é um cara que é lembrado pelo visual dele, não é? Pelo nome dele e pela voz. Quem escuta a voz de Giannichini já identifica o ator e o nome do ator. Então, ele é um cara de muito carisma, né? Um cara que quando ele faz uma dublagem de um desenho ou qualquer coisa do tipo, você identifica logo, é Giannichini, não é? Então eu sempre gostei do trabalho dele, apesar da crítica meter um cacete nele quando ele surgiu. Ah, um péssimo ator, vá rever a novela para você ver se ele trabalhou mal. Trabalhou não. É o preconceito, entendeu? Que ele era um modelo e chegou na arte dramática, né? E as pessoas começam a tratar preconceituosamente, como é o caso da atriz que ela veio do Big Brother, que ela tava na última novela que passou aí das nove. Poxa, como é o nome dela? Esqueci. Ela foi do Big Brother e ela é uma excelente atriz, né? É uma excelente. Mas sofreu muito para ser aceita. Esqueci o nome dela. Ela é uma das que fazem mais comerciais. Inclusive a loira, né? E ela já foi mulher de Cauã Raymond. Olha, Isa posta foto com seu novo amor e deixa a internet em pavorosa, né? Assim, hã? Pelo que eu saiba, o mais recente namorado dela é o médico, filho da Pilar, o personagem, né? Pilar, da novela das nove. Não tem aquele médico, um dos filhos da Pilar? Pois é, ele, que eu saiba, que trabalhou também no Agente Secreto, é o novo, a não ser que tenha mais um novo aí. Ele não é só o novo namorado, como é o namorado novo.
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0: Olha, Léo Dias choca ao expor verdadeiro motivo de Virgínia ter sido demitida pela Globo. Ah, só pode ser esse escândalo aí, né, do envolvimento nesses jogos e tal. Léo Dias chocou aí. Léo Dias desmascarou Virgínia, expôs verdade envolvendo quadro no programa de Luciano Huck e deixa o público em choque. A demissão da empresária Virgínia Fonseca da Globo ganhou novas e polêmicas e polêmicos desdobramentos nos bastidores da TV. Durante a revelação ou as revelações recentes, o jornalista Léo Dias afirmou que a justificativa pública apresentada para o fim da atração do Domingão com Huck não passou de um acordo de fachada. Entendeu? Segundo a apuração do comunicador, a decisão de cancelar o projeto partiu do alto escalão do canal carioca por conta de índice insatisfatórios de Ibope e da péssima repercussão com os telespectadores. Inicialmente, o apresentador Luciano Huck e criadora de conteúdo informaram aos seguidores que o projeto seria focado exclusivamente no período inicial da Copa, né? O que Léo Dias... Cadê? O que Léo Dias contou sobre a demissão de Virgínia, ao detalhar os bastidores da decisão, o fofoqueiro cravou sem rodeios: esse papo de que foi tudo acordado é balela. Foi mentira o que eles divulgaram. Além disso, o desgaste entre a produção e a namorada de Vini Júnior já vinha se acumulando ao longo das gravações. A própria Virgínia admitiu em postagens anteriores que enfrenta limitações em seu desempenho, uma vez que precisava seguir roteiros rígidos impostos pela equipe do programa. Com o corte repentino da atração, Luciano Huck acabou assumindo individualmente a cobertura do campeonato nas fases finais do evento. Eu acho que tem a ver com escândalo, entendeu? De justiça e tudo mais. Hã? Podrecast, hein? Os podres dos famosos. 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
0: 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Hã? Ouviu não?
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0: Liga mais.
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0: 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Pra o Circo Celeste, hein? 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
1: Olha lá, hein? Quem vai para o Circo Celeste? Bora saber? Fabiana Neri Santiago, do Alto Zé do Pinho. Final do telefone 0905, hein? E quem vai para o Rock Rec Festival 2026, na área externa do Centro de Convenções, é Verenilda Marina da Silva, de Jardim Brasil 2, final do telefone 4832. Olha, até amanhã, se Deus quiser, não há um feminicídio. Vida longa a você, mulher. Até amanhã.

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jovens e também não nos tão jovens, vovô e vovô. E o nosso papo, hein? Mandou o recado pro pessoal. Imagina o próximo. Esse foi o 29º. Ano que vem, 30 anos. 60 anos da renovação. Completo 60 anos. Vai ser demais. Festival, aleluia. 2027, aguarde. Esse foi maravilhoso. O próximo, glória a Deus.

0: parte, vou dar dica.
1: O alimento desse...
2: 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Ele não tira nada. 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
3: Ouvindo a mensagem do Papa de ontem. Aliás, hoje é domingo. Hoje é terça. Mário, bom dia, boa tarde, boa noite. Deixa eu me localizar aqui. Pandinha, bom dia, Mário. Hoje é terça, né?
4: Hoje é terça, é terça, padre. Bom dia, boa
3: fica
4: tarde,
3: um dia
4: boa
3: sem
4: noite,
3: dormir,
4: padre.
3: Você não sabe onde você está. Você está em São Paulo, já estou em São Paulo, graças a Deus. Gente, foi uma bênção. Hoje eu preciso fazer um day off, tá? Dar uma paradinha, pra dar uma. Mas só agradecer, só agradecer. A viagem é longa e de volta no mesmo dia. Quiser mesmo dia, né? Vou ter na madrugada. Mas é só agradecer a Deus. E obrigado, Senhor, por esse povo tão lindo. Mário, podia, vocês puderam acompanhar alguma coisa?
4: Nossa, acompanhei, padre. Lindo, nós lindo demais. Acompanhamos. Lindo demais, padre. Lindo demais.
3: Ó, vamos lá. Pandinha, cada um tem um modo de ver. E que bom que você, Deus deu esse olhar de cada um. O que você destaca?
5: O que eu destaco, padre? Eu destaco três pontos do evento. A abertura, quando os padres, as pessoas começaram a entrar e o Senhor começou a cantar: manda teus anjos sobre nós. Ali já comecei a ficar arrepiado e senti a unção que estava o evento. Mas a comunhão aumentou mesmo quando o Senhor cumprimentou um por um, padre por padre, com maior carinho, com maior amor. Porque nós somos unidade, né? Não tem divisão. E dali pra frente, a cada louvor, as pessoas choravam o tempo todo.
4: Isso, Pandinha, eu ia falar isso.
5: E quando o senhor fala que precisa de oração, tô todo arrepiado aqui, Mário. É porque realmente é o que nós precisamos. E a comunhão foi tão grande do público, com vocês que estavam no altar, que a missa cresceu demais, padre, né, Mário?
4: Exatamente.
5: Eu tava assistindo em casa, eu não estava lá, imagino quem estava
4: imagina
5: lá.
4: Imagina que eu pensei isso, imagina estando lá, porque eu tava todo arrepiado, como já no ano passado já me chamou muito a atenção a entrega, a emoção das pessoas, mas esse do domingo agora realmente, a emoção, as pessoas se abraçando, as pessoas emocionadas e as pessoas interagindo com o senhor e a emoção das pessoas quando o senhor entrou, eu achei muito legal. Eu acompanhei um pouco antes do senhor, né? Acompanhei algumas coisas depois eu vi na internet alguns trechinhos de outras coisas, foi muito lindo a entrega, a interação, a comunhão. De quem tava no altar com quem tava assistindo, foi lindo essa união, essa ligação, foi a coisa mais linda, viu, padre?
5: Momento do Pai Nosso, né, Mário?
4: Nossa.
5: Na oração do Pai Nosso, fiquei arrepiado também, e a homenagem das Carmelitas, né? Da comunidade Shalom. O Moisés
4: cantando, é fantástico, né, Pandinha?
5: Cantando e o senhor falando as frases lá. Nossa, foi lindo demais, padre.
4: Foi muito bom, foi muito lindo, viu, padre? Parabéns aí ao senhor, a todos os envolvidos, ao Moisés, parabéns a todos eles, viu,
3: o
4: padre?
3: O espaço, queridos, Pandinha e Mário, aumentou, era assim, quem estava lá, na TV não mostra, mas serão 60 mil, quase 100 mil metros, tá?
4: Uau.
3: Então, o mosteiro, que é delas, já histórico, né? As queridas carmelitas, um beijo no coração, são enclausuradas, é a mesma de Santa Terezinha, tá? São as carmelitas descalças, tá? Então, eu tenho carinho por elas enorme e eu vou lá sempre antes de começar. E aí é uma nossa intimidade, Deus sabe por quê. As coisas com Moisés, estava com elas, e elas cantaram várias músicas, né? Foi uma bênção. Só que o evento, mais um pouquinho, Mário, a gente vai invadir o Carmelo. Você tem ideia. Porque foi já crescendo. Eu falei, antes era bem antes, parava. Agora realmente pegou uma área enorme. Eu falei, e agora, Mário, eu vou dizer para vocês qual foi o momento mais emocionante.
4: Sim.
3: Né? Primeiro, a pessoa errada que me falou. Eu sabia que era pesado, eu tô acostumado a treinar com. Mas quando me falaram que precisava 16 quilos o ostensório, eu falo para vocês, na hora eu gelei. Falei assim, mas senhor, tudo bem. Porque constantemente você carregar 30. Mais que nada, que emoção. Porque toda a festa, tudo que estava lá, o centro era Jesus. E para mim, aquele momento que eu pude levar Jesus até o local que tem da misericórdia, Então não dá para caminhar, né, Mário? Não tem condições. Seria, então eu fui de caminhonete, né? Então, e Mário, dessa vez a diferença do ano passado para esse ano é gritante, né? É como as pessoas o respeitam. Onde eu passava com Jesus, as pessoas em adoração. Então tudo dá um glória a Ele. Então o sentido todo foi isso. As pessoas estão em busca de oração. Elas estão realmente, eu vejo mais do que nunca, quando eu conversar com os psiquiatras, eu vou ter esse congresso com eles, eu vou falar muito sobre isso. Nós precisamos de oração. Por isso, cada momento.

0: Foi, o Espírito Santo estava naquele lugar. Muita gente mandando mensagem aqui, viu, padre?
1: É, e uma coisa que a gente tem que agradecer a tecnologia para Deus. Eu estou ao vivo, mas muitas pessoas acompanham depois. E muitas pessoas tornam isso aqui o cantinho de oração delas.
0: Amém.
1: Então elas aproveitam para pegar o programa para ser o cantinho de oração delas. Então, é esse momento que Deus nos reúne aqui, Mari, Pandinha, é divino. A direção é dele, nós três sabemos disso.
2: Glória a Deus.
1: A gente combina uma coisa, ele muda tudo. Tanto é que ele está falando agora, pílulas 1 e pílulas 2. Tá? Não falei, não tinha nem que falar sobre isso. Senhor, conduza-nos. Conduza-nos. Porque, lembrando, essa semana, vocês vão ver o que Deus tem para proclamar para nós. Por favor. Agora, o que vem aí, eu não sei. Pandinha. Respiração. Ah, isso faz a diferença. Isso viu cada vez mais.
2: Pílula 31. Eu amo a Deus, mas me sinto perdido nas escolhas que fiz. Romanos 8:28 diz: aliás, sabemos que todas as coisas concorrem para o bem daqueles que amam a Deus, daqueles que são os eleitos segundo os seus desígnios. Tudo vai concorrer para o nosso bem. É promessa de Deus para a minha vida e a vida da minha família.
1: Olha a condução divina. Agora arrepiou mais ainda. Foi a segunda leitura de domingo, hoje é terça, né? Eu fiz o Moisés ir além, porque a leitura parava, essa é a passagem da minha vida, Romanos 8:28. E ele foi até o final, até o último versículo. E foi o que nós estamos. Olha o início, repita o início, por favor.
2: Eu amo a Deus, mas me sinto perdido nas escolhas que fiz.
1: Parou aí. O que eu falei para vocês dois? Nós vamos orar mais do que nunca. As pessoas estão perdidas. Aproveita agora, não vou dar o telefone. Você que muita. A verdade. Padre, tem momentos que eu me sinto perdido. Eu me sinto assim, sem. Não vou dizer a palavra sem sentido, mas. Sem realmente. Senhor, fala, qual a palavra? Mário, inteligência emocional. 2.
0: Vamos lá.
1: Fala conosco, Senhor.
0: Pílula 75. Como posso ter mais fé? Romanos 10:17 diz: logo, a fé provém da pregação, e a pregação se exerce em razão da palavra de Cristo. Atualizando para nossa linguagem popular, a fé vem pelo ouvir, e o ouvir vem pela palavra de Deus. Por isso, leia a Bíblia. Se você quiser ter mais fé, é escutando ou lendo as Escrituras que você conseguirá isso.
1: Eu não vi a palavra enquanto Mara você lia. Eu tô todo arrepiado aqui. Vinha a palavra enorme. Propósito. Eu lanço essa pergunta e vamos para o intervalo. Por favor, você tem propósito? Quantas pessoas eu conheço que começaram com um propósito e hoje estão totalmente desnorteadas, sem propósito? Por sinal, eu já quero fazer um convite. Primeiro propósito. O que nós vamos fazer essa semana, vocês vão entender após o intervalo.
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1: Tá dando amor, e dando amor, você agrada Jesus.
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5: E atenção para a proposta dessa semana. Amanhã é dia de Santa Marta, era só dia de Santa Marta, mas o nosso querido Papa, saudoso Papa Francisco, ele acho que em 2016, ele começou Santa Marta, colocou as festas, então Santa Marta, Santa
1: Maria, Maria e Lázaro.
5: E Lázaro, tá? Então, aí eu pensando em Santa Marta, lembra, foi prometido, olha como a providência divina, rezar pelas donas de casa?
1: Lembro, claro, semana passada.
5: Então, com Santa Marta, ela preocupada com as lidas da casa e Maria escutando ao lá, para lá, parou tudo. Isso é Marta, Marta, tantas inquietas,
1: por tantas coisas. Inquietas? Essa a gente lembra, né, Pandinha? O padre, então, pode contar aqui, antigamente, gente, a gente tava, às vezes, algum de nós da equipe tava muito ansioso, ou tava muito preocupado, Marta, ou tava muito Marta agitado, o padre que falava assim, ô Mário, ô Mário, por que te inquietas? Pandinha, Pandinha, lembra, Pandinha?
3: Lembro, né? Até hoje, né, Mário?
5: Não, gente, isso vai ser uma, até a hora de nos encontrarmos eternamente com ele, com Jesus. Então, minha proposta, orar, por sinal, hoje tem programa, então, as pessoas, padre, e a oração de São Miguel. Ontem, realmente foi a viagem, ainda bem que nós gravamos, tá? Porque foi, atrasou, mas deu tudo certinho, consegui chegar, tô aqui já, glória a Deus. Então, a ideia é 9:30, então, a nossa oração de São Miguel Arcanjo.
1: Coroa de São Miguel.
5: Mário e Pandinha, como que eu faço? Ó, Pandinha, mas Pandinha tá, a Ângela deu aula, falou, fala pra Pandinha, tá ok agora, tá? Então, Pandinha, como que eu faço para 9:30 participar no YouTube?
3: YouTube, Padre Marcelo Rossi, Padre Marcelo Rossi, PE Marcelo Rossi, tem um sinalzinho lá azul que é oficial, lá embaixo tá inscreva-se, você clicando lá, você vai se inscrever no canal do padre e não deixa de verificar se o sininho está ativo, que se o sininho não estiver ativo, ative para você receber as notificações. 9:30 hoje, né? Coroa de São Miguel. Quando der 9:29, 9:28, o YouTube vai notificar você e aí não tem como você falar, ah, esqueci.
5: E na hora que eu entro, né, ao vivo, aí realmente as pessoas são...
3: E aí as pessoas são notificadas.
5: Ó, boa pergunta agora, a Ângela deve estar me ouvindo. É, a hora que eu entro, a pessoa é notificada ou ela é avisada antes?
3: É um pode pouquinho, ser que mas entre. É um pouquinho antes.
1: É um pouquinho antes, padre. É um pouquinho antes. E depois, que se a pessoa entrar, o senhor já tiver, aí fica aparecendo, está ao vivo neste momento.
5: Entendi. Então... Bom, vocês têm certeza?
1: Certeza, certeza. Isso aí é certeza absoluta.
5: Depois eu vou chegar a pata.
1: Não, certeza absoluta.
3: E o nosso momento de fé aqui, o nosso aplicativo também, quem está inscrito no
1: também
3: aplicativo
1: notifica.
3: É notificado.
1: Também.
3: E se eu não me engano, uns 10 minutos antes.
1: Isso, exatamente.
5: Falando em aplicativo, não podemos esquecer mais uma vez, estava lá, um abraço. Nossa, agora não deu branco o nome, tá? Ainda tô. Hoje eu vou fazer o day off, vou me colocando. Hoje é terça, que foi uma bênção, tá? Glória a Deus, e só agradecendo. Mas a rádio 93 FM, que transmite lá para Fortaleza, né? E muitos acompanham, graças a Deus, a ela. também. Então, é 50 anos.
1: Olha que legal. Então,
5: parabéns.
1: Um abraço
5: parabéns,
1: aí para todo mundo lá. Um abraço
5: para o pessoal do 93. Passa o nome pro Mário aqui direitinho para a gente colocar aqui. Amanhã a gente fala novamente. Amém. Tá? Celebrando 50 anos. Então, bodas de ouro que 60, 70, 80 anos. Que Deus proteja. E Mari Pandinha, quase que eu postei esse post. Eu quero, mas eu vou fazer. Veio no coração e na oração que é para usá-lo. Acabando o programa, eu vou postar. Vocês tomam algum tipo de remédio? Ou já tomaram remédio?
1: Eu já tomei.
3: Já tomei. Já tomei, padre.
5: Tá? Geralmente o remédio vem em cápsula, não é isso?
1: Sim.
3: Isso?
1: Isso aí.
5: Eu peguei um medicamento aqui. Tá assim, nem todo remédio vem em cápsulas. Há remédios que curam a alma, restauram o coração e fortalecem a fé. Padre fazendo propaganda de remédio, faço. Isso aqui, atenção que o padre Marcelo está fazendo propaganda de remédio. Estou. Olha só, e vou postar na minha rede social. Estou. Esse aqui, indico. Indico. Já sentiram os dois, né? Que vem a coisa forte aí, né?
1: Opa.
5: Você nunca fez isso na sua vida? Porque esses daqui. Estou pensando já mostrar até no congresso com os psicólogos, tá? Aliás, psiquiatras, não é psicólogos apenas, psiquiatras, mas vamos lá. Nem todo remédio vem em cápsulas. Bom, eu tenho um blister, sabe o que é o blister, né? Vem um blister com 10 remédios, ok?
1: Ok.
5: Primeiro, palavra, vem a Bíblia. Segundo, oração, e vem como uma xícara de café, ok? E um coração. Lógico que eu tive ajuda, né, para estar aqui. Segundo, jejum, água. Como é importante as pessoas beberem água. Então vamos lá. São 10 remédios. Tá? Um blister vem 10. 10 seriam 10. Cápsula, como você quiser chamar. Então, primeiro, palavra de Deus, Bíblia. Segundo, oração. Terceiro, jejum. O quarto, são 10. Depois vocês vão ver e aí vocês vão entender, ok? Okay. Surpresa! Sentiu, né? Opa. Que são 10. Ah, só vou contar aqui, tem exercício? Lógico que tem. Então tem coisa aqui, tem igreja, você vai ver lá no fundo? Tem. Então, acabando o programa, eu posto para vocês. E falando em postar, eu fiz uma postagem que um dia você vai precisar. Mário, você pode ler para nós? Por favor.
1: Vamos lá, vou abrir aqui.
5: Eu abri aqui o negócio no meu... eu posso até entrar também aqui de novo.
1: Vamos lá.
5: Mas está no Instagram, está no Face. Não consegui colocar no X porque é muito grande. Por favor.
1: Um dia você irá precisar desse texto. Guarde-o.
5: São 6 textos. Tá?
1: Vamos lá.
5: Se você quiser. O Pandinha está perto aí?
1: Está aqui? Tá, vamos lá. Longe. Primeiro.
5: Mais um texto cada um. Vamos lá.
1: Primeiro. Sucesso é quando Jesus Cristo escreve o seu nome no livro da vida.
3: Próximo. Sua missão não é fazer todos gostarem de você. Jesus disse que você é sal, não açúcar.
1: Não se esqueça de orar. Vivemos um tempo onde a nossa felicidade irrita as pessoas e os nossos problemas dão alegria.
3: Uma pessoa curada por Jesus não tem passado, ela tem testemunho.
1: O diabo não teme suas conquistas materiais, ele teme suas renúncias espirituais.
3: Por onde for, convide Deus para ir com você.
5: Vou fazer a mesma coisa, só que agora começa o Pandinha. Olha, essas frases, um dia você vai precisá-la. Então essas, começa, Pandinha.
3: Sucesso é quando Jesus Cristo escreve o seu nome no livro da vida.
1: Sua missão não é fazer todos gostarem de você. Jesus disse que você é sal, não açúcar.
3: Não se esqueça de orar. Vivemos um tempo onde a nossa felicidade irrita as pessoas e os nossos problemas dão alegria.
1: Uma pessoa curada por Jesus não tem passado, ela tem testemunho.
3: O diabo não teme as conquistas materiais, ele teme suas renúncias espirituais.
1: Por onde for, convide Deus para ir com você.
5: Posso dar a sessão, Bandinha, agora?
3: Pode.
5: Derrama. Convida, derrama. Primeira coisa que depois você vê, tem que chamar de cheiro no espírito.
6: Derrama.
5: Depois de tudo.
6: Derrama.
5: Essa música é divina. Aliás, a postagem que eu fiz do. Tudo que eu tinha lá, que o Ricardo todo que gravou pra mim, na minha rede social, foi com essa música. Essa música faz a diferença. Por vocês que gravaram, não são.

0: estamos cantando, o Mário carinhosamente ele se foi separando, porque o Papa foram 5 minutos falando, né, conosco. Ele foi preparando em partes. Podemos dividir? A cada dia a gente vai passando em doses homeopáticas?
1: Claro, claro, Paulo. Pode ser? Claro, lógico, tá? Lógico.
0: Então, aliás, vamos começar a escutar um pouquinho o que o nosso querido Papa mandou o recado para nós lá em Fortaleza, lá pro Festival Aleluia. Imaginou ano que vem, Mário, de repente o Papa vem pro Brasil.
1: Uau!
0: Tá, há uma grande. Menos é mais, só isso é demais. Vamos lá, bora.
1: Vamos lá, ele falando aqui de ardor missionário, Padre.
2: Nunca percais este ardor missionário. É esse fervor que o Senhor espera de todos os batizados no anúncio da Boa Nova.
0: E nesse ardor missionário, Mário.
1: Vamos lá, vamos com os testemunhos, Padre?
0: Testemunhos.
1: Vamos lá, primeiro.
3: Bom dia, boa tarde, boa noite, Padre Marcelo. Venho aqui só para agradecer todas as bênçãos que recebi desde que escuto o senhor, ele já tem muito tempo. Sou uma filha, nem sou neta, sou uma filha, então já tem bastante tempo. Quero dar um testemunho de agradecimento. Dia 23 de julho, quinta-feira, eu fiz aniversário e comemorei fazendo uma meia maratona em São Paulo, 21 quilômetros, agradecendo e vendo quanto eu sou abençoada pelo Senhor Jesus Cristo e minha mãe, Nossa Senhora Aparecida. E foi uma corrida maravilhosa, sem dor, só agradecendo, lembrando da minha família, da minha mãe que eu amo tanto, que venceu um câncer há 10 anos atrás e hoje está do meu lado com muita saúde. Graças a Jesus Cristo e Nossa Senhora. E agradeci muito. E, Padre, no final, quando eu cheguei no quilômetro 18, faltavam 3 quilômetros para terminar. E para me dar força e eu me manter forte e alegre como eu estava, eu fiz o terço de São Bento. E foi incrível que o terço terminou na linha de chegada. Então eu me emocionei muito, agradeci muito e fiquei muito feliz. Então aqui esse testemunho é só para agradecer. Agradecer ao Senhor, ao Pandinho Mário que deixa nossas manhãs super alegres. E agradecer a Jesus Cristo, que a corrida ela é minha válvula da saúde mental. Junto com esse programa que eu escuto aqui, esse testemunho é só para agradecer. Agradecer ao Senhor, ao Pandinho Mário que deixa nossas manhãs super alegres. E agradecer a Jesus Cristo, que a corrida ela é minha válvula da saúde mental. Junto com esse programa que eu escuto todo dia. E agradeço o Senhor dessa formigona de Jesus, que nos abençoa sempre. Beijos, Janaína. Um beijo enorme a todos vocês. E deixo aqui, quem estiver desesperado, se agarra às orações que o Padre faz. Porque ele é essa formiga e ele faz com que nós encontremos Jesus. Beijos.
0: E o nome dela?
1: É Janaína Luana Teles, de Ferraz de Vasconcelos, São Paulo, Padre.
0: E no mundo que cada vez mais a sua saúde mental, eu gosto de acróstico, tá? Acróstico, você gosta de palavras cruzadas, Mário?
1: Eu gosto. Lembra? Eu gosto.
0: Então, é dose. Então, D-O-S-E. Esses 4 hormônios são produzidos pelo nosso corpo naturais, são produzidos através do exercício, também da oração. Dopamina. E são os chamados hormônios da felicidade. Dopamina, que em excesso é um perigo, aí é o perigo das redes sociais, porque ela vai mexer com a dopamina. Dopamina, ocitocina, ó, serotonina e endorfina. Chocolate, quando você come, um pouquinho de chocolate verdadeiro, ele tem, pode ver que a pessoa quando está em deprê, ela vai devorar uma caixa de chocolate, porque ela mexe, ela vai com a serotonina e endorfina. Então, é o cacau, né? Então, são certas coisas, substâncias que te dão alívio e a oração da paz. A importância de combinar a oração, o exercício, porque vai te dar o equilíbrio, para que você possa caminhar com propósito. E um detalhe, eu sei porque você continuou, porque ela, imagina ela terminou, eu sou vitoriosa pelo sangue de Jesus. Os três, Mário, os 3 últimos quilômetros são os piores, porque é o final. Então, são 21, imagina os 3 últimos, a dor intensa, você já não sente mais o corpo. Então, eu entendo a força que é essa a frase. E seja para o que for, eu sou vitorioso pelo sangue de Jesus.
4: Eu sou vitorioso pelo sangue de Jesus.
0: Sugestão por causa do tempo, o último.
5: Padre Marcelo, meu nome é João Luiz Holanda, eu sou de Fortaleza, Ceará. Padre, estou falando sobre burnout, me veio aqui um momento difícil que eu passei na minha vida. Eu tive burnout, tive uma depressão muito forte em relação ao celular que o senhor falou. Eu tive que me desligar das coisas, do trabalho, e uma das coisas de imediato que eu tive que fazer foi justamente desligar o celular. E eu só consegui religá-lo após 5 meses, porque foi muito difícil esse momento. Graças a Deus, consegui me erguer, eu saí da crise, através também de profissionais, psicólogos e psiquiatras que me ajudaram bastante, a família, que é muito importante nesse momento, que eu passei, né? Mas eu digo uma coisa, o seu programa é um programa que nos fortalece a cada dia, a cada momento. O senhor é uma bênção de Deus. Obrigado, Padre Marcelo, por o senhor estar todo dia em várias rádios, em todo o país, levando a mensagem de Deus.
2: Aconselho-vos a utilizar bem as redes sociais e a inteligência artificial, usando de forma moderada e disciplinada estes instrumentos, pois eles podem lançar-nos em um mundo irreal, no qual o efêmero, a mera aparência e o engano acabam ocupando o lugar dos verdadeiros valores e do que realmente importa.
0: Agora, olha, você vê como Deus é... Eu não combinamos nada, né? Cheguei aqui faltando, né, em cima da hora, o Espírito Santo está conduzindo. Falamos sobre Fortaleza, o último testemunho veio de Fortaleza. Eu peguei por causa do tempo, Mário, tá?
1: Sim.
0: E você sabe o que Deus quer hoje?
1: Sim, pai.
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0: Oração. Agora, nós vamos fazer uma experiência...

0: vou levá-los a um remédio eficaz e sem efeito colateral. A nossa oração hoje é terça-feira, tá? De terça até sexta-feira aqui no Momento de Fé e também no sábado, com certeza na Rede Vida, será assim, vocês vão entender após o intervalo.
1: Vou mandar um abraço, padre, para registrar quem falou conosco, que foi o João.
0: Ah, é verdade o nome dele.
1: Foi o João Luiz Holanda de Fortaleza, padre.
0: Ceará, né? Ceará.
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3: Antes de começar a oração, eu preciso dar um testemunho, entre aspas, uma verificação. Quando eu vou fazer as viagens, eu prefiro ir de carro. Por quê? Porque eu vou rezando. Padre, eu perco até a conta de quantos rosários. E a viagem mais longa de avião é justamente até Fortaleza. Tá? Então, tanto a ida e a volta, eu fiz o teste. Eu fiquei de olho. Aí o que eu percebia? As pessoas poderiam usar bem o tempo. Elas ficam rolando, pegam o celular, mesmo sem sinal, tá? Ficam rolando o celular. Via na volta, tinha uma mãe com uma criancinha de 1 ano. E aí, qualquer coisa que a criança chorava, ela dava o celular na mão da criança. Então eu falava, Senhor, então, não, estou aqui julgando, eu fui constatando. Todos, e pegava o celular, as pessoas, todas com o celular na mão. Tá? A primeira coisa que eu fiz foi, Senhor, sabe o que eu vou fazer? Desliguei e guardei. Peguei o meu terço. Há momentos que saber o que fazer. E não adianta falar aqui agora. O que eu vou fazer é orar com vocês. Em nome do Pai, e do Filho, e do Espírito Santo. Preste atenção nessa letra. O Erasmo e o Roberto foram no Monção.

0: Espírito Santo. Amém. Eu pedi ao Senhor, Senhor, tem tantas passagens, enquanto eu ia escutando, e eu fui aproveitando e abrindo várias Bíblias, mas eu peguei essas duas. Primeira carta de São Paulo, Tessalonicenses, capítulo 5, versículo 18. Primeira carta de São Paulo aos Tessalonicenses, capítulo 5, versículo 18. Estou com a Bíblia aqui da CNBB. É a tradução muito fantástica. Deem graças em todas as circunstâncias. Ou na Ave Maria, em tudo dai graças. Porque esta é a vontade de Deus a respeito de vocês em Jesus Cristo. Vou repetir. Deem graças em todas as circunstâncias, boas ou não boas, porque esta é a vontade de Deus a respeito de vocês em Cristo Jesus. Aproveitei e abri a nova tradução na linguagem de hoje. Diz assim: e sejam agradecidos a Deus em todas as ocasiões. Isso é o que Deus quer de vocês por estarem unidos com Cristo Jesus. Vou repetir. E sejam, aliás, eu vou voltar dois versículos, tá? Versículo que é rapidinho, 16. Estejam sempre alegres, orem sempre. 16. Estejam sempre alegres. 17. Orem sempre e sejam agradecidos a Deus em todas as ocasiões. É o que nós vamos fazer. Isso é o que Deus quer de vocês. Se nós soubéssemos o poder da gratidão, o antídoto contra a inveja, o antídoto contra a comparação, o antídoto contra a maldição, o antídoto que nos vai dar sentido de vida. Tem certo, a depressão, ela arranca da pessoa o sentido da vida. A pessoa perde o gosto da vida. A oração e a gratidão nos dá o sentido. Só Deus pode fazer isso. Pai, é a Santíssima Trindade. Olha que coisa linda. Nós estamos, pelo batismo, inseridos na Santíssima Trindade, isso mesmo, introduzidos. E quando eu oro, essa comunicação é estabelecida, essa conexão. Vou aproveitar da linguagem do celular, quantas vezes você está e fica sem conexão, você não acaba, está sem linha, então não tem como falar, está sem sinal, você perde o sinal. E quantas pessoas perderam o sinal, estão sem linha. Essa linha é gratuita. E essa linha, quem usa, tem linhas que vão por cabo. Qualquer pessoa, por maldade, vai num poste, e acontece muito isso, vai e corta o fio. E aí a pessoa fica sem internet. Muitos já devem ter passado por isso. Vai lá e corta. Uma operadora A, B, C, uma operadora vai, infelizmente, o ser humano na maldade vai e corta. Mas se vem uma tecnologia que vem do céu, portanto é via satélite, entre aspas, vem do céu, é do céu, ela não depende de conexão aqui embaixo, ela vem do alto. Isso é gratidão, e seja qual for a situação. E aproveitando então esses três santos, honrando, começando pelas donas de casa. Ei, você que é dona de casa, você que com tanto carinho, dona de lá, de casa, faz, arruma a casa e faz a comida, prepara tudo com carinho, limpa a sua casa. E aqui eu colocar também as todas as empregadas domésticas, as faxineiras, diaristas, mas foi mais de modo especial donas de casa. Por quê? As outras recebem. A dona de casa muitas vezes não tem gratidão. O marido não agradece. Os filhos ou os netos não sabem agradecer. Ainda reclamam. Cadê a comida? Cadê isso? Cadê aquilo? Senhor, eu te agradeço por todas as donas de casa. Prometo que serás toda essa semana, inclusive às 9:30, quero orar por vocês. Mas ao mesmo tempo eu quero ir além. Maria, Marta e Maria, Maria escolheu. O que estamos fazendo agora? O Senhor não tirou o valor do que Marta estava fazendo. Marta estava preparando a comida. E Marta estava brava. Se o Senhor não te incomoda, que eu estou preparando tudo sozinho e minha irmã aí sentada aos pés. Jesus a repreende carinhosamente, mas ele é firme. Marta, Marta, você está muito inquieta. Mundo de hoje. Olha só, inquietações. Você está muito ansiosa. Maria escolheu a melhor parte. Isso não será tirado dela. Por favor, no mundo de hoje, ainda mais do que nunca, eu vi as pessoas, o voo era 3 horas e 15, fora o atraso que teve. Então, tudo isso, as pessoas, elas ficam inquietas. E na inquietação, aí fica com o celular na mão. Elas não têm. Senhor, dá-nos a graça da gratidão. Eu peço nesse momento, mais do que falar, eu vou levá-los a experimentar. Eu não sei a tribulação que você está passando. Na verdade, o Senhor está mostrando várias pessoas angustiadas. Várias pessoas que perderam o propósito. Pai, está tão difícil, Pai. Eu não sei mais o que fazer. Perderam o rumo. E o Senhor dizendo, agradeça. Aliás, repita comigo, eu sou vitorioso pelo sangue de Jesus.
1: Eu sou vitorioso pelo sangue de Jesus.
0: Eu vou usar uma comparação para que vocês entendam, estou falando em parábolas agora. Esse é para que o sinal seja conectado com o céu. Imagina que você tem agora, a partir de agora que esquece cabo, você vai ter uma ligação que vai direto para o satélite. Essa conexão direta para o satélite. Então você vai ter um sinal que vem lá do satélite. Vem do alto, vem do céu. Essa é a frase que faz a conexão funcionar. Eu sou vitorioso pelo sangue de Jesus.
1: Eu sou vitorioso pelo sangue de Jesus.
0: E uma força que, eu repito, não vem daqui da terra, vem do alto. Por isso eu uso a palavra sobrenatural. Não é humana, é divina. E lembrando que nós já participamos pelo batismo dessa força que nós infelizmente colocamos de lado. O texto que eu estava lendo agora, depois continue. Muitos fazem abafo o espírito. Como, padre? Esquecem de orar. Se eu não oro, qualquer músculo, qualquer área da vida de você, se você parar, você atrofia. A oração é o nosso exercício, queridos. Assim como a caminhada é importantíssima, o exercício físico provoca tudo isso, a oração é a nossa conexão com o alto. É o nosso exercício. Por isso orar é sempre. Quando eu devo orar? Sempre. E a gratidão é o caminho mais fácil. Porque quando você agradece, você começa a perceber como Deus é bom. Você começa a ver os pequenos livramentos. Exemplo, você acordou hoje, você está respirando, você já agradeceu a Deus? Quantos estão no hospital, no leito agora, na UTI? Alguns já estão no final. Como assim, padre? É a hora do encontro. Senhor, eu te agradeço pelo dom da vida. Senhor, eu te agradeço pelo dom da família. Senhor, eu te agradeço pelas dificuldades, porque se eu vivo num mundo que é tudo muito fácil, eu perco o foco. Eu fico, pode perceber, a pessoa, quando está tudo muito fácil, ela perde, ela se deixa, ela não se cuida. E nesse mundo, se você quer servir a Cristo, você tem que estar em constante preparação. É um atleta. O atleta tem que estar, a qualquer momento ele vai ser chamado. É um combate. Está no exército, ele tem que estar preparado. Mas para isso ele tem que estar se exercitando. E nosso exercício e a nossa força que nos dá a paz. Eu sou vitorioso pelo sangue de Jesus.
1: Eu sou vitorioso pelo sangue de Jesus.
0: E eu sou vitorioso pelo sangue de Jesus.
1: Eu sou vitorioso pelo sangue de Jesus.
0: Eu vou terminar aqui a oração e o programa depois com essas cinco frases ao longo dessa semana. Essas frases eu as faço todos, em cada dezena do texto eu faço. E eu quero que vocês tenham essa intimidade. Essas cinco frases são bíblicas, tá? Jesus, eu te amo.
1: Jesus, eu te amo.
0: Jesus, eu confio em vós.
1: Jesus, eu confio em vós.
0: A alegria do Senhor
1: é a nossa força.
0: Maria passa à frente
1: e pisa na cabeça da serpente.
0: Muito obrigado,
1: Jesus.
2: Te amo, Jesus.
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4: Atenção, donas de casa, com Santa Marta. Atenção, pessoas, você que quer ter intimidade com o Senhor, Maria, irmã de Marta. E você que precisa de uma ressurreição, Lázaro. 9:30, hoje, Coroa de São Miguel Arcanjo, ao vivo, pelo YouTube, tá? Abençoai, santificai e exorcizai essa água. Que semana será, Senhor? Obrigado, Jesus, de gratidão. Obrigado, Senhor. Eu só posso agradecer. Obrigado pelo Mário Duarte Júnior, o Evandro Doug, que é o Pandinha. Obrigado, Senhor, por em cada pessoa que está nos acompanhando, cada emissora que está nos acompanhando e os aplicativos. E gratidão, em nome do Pai, abençoe essa água, remédios, do Filho e do Espírito Santo.
5: Eu sou vitorioso pelo sangue de
4: Jesus, eu te amo.
6: Jesus, eu te amo.
4: Jesus, eu confio em vós.
6: Jesus, eu confio em vós.
4: A alegria do Senhor
6: é a nossa força.
4: Maria passa à frente
6: e pisa na cabeça da serpente.
4: E muito obrigado,
6: Jesus.

0: amo, Jesus. És a razão do nosso dia.
1: Te amo, Jesus.
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0: O clima desta véspera do Dia dos Santos Marta, Maria e Lázaro é o clima da amizade. Eles foram amigos de Jesus e seus discípulos. Os irmãos Marta, Maria e Lázaro eram amigos próximos de Jesus. Eles moravam em Betânia, uma vila perto de Jerusalém. A relação deles com Jesus é destacada nos evangelhos, especialmente pelos momentos em que Jesus se hospeda em sua casa e pelos eventos relacionados à doença e à ressurreição de Lázaro. A amizade social foi o tema da última encíclica do Papa Francisco, propondo que nós, em nome de nossa fé, temos a vocação de cultivar nesse mundo a fraternidade, o diálogo, a amizade social. Muitas vezes o nosso olhar egoísta vê o outro como um obstáculo ou um incômodo e não como um caminho para amar e servir a Deus. Somos chamados a reconhecer no rosto de cada pessoa um irmão e uma irmã, gente digna de ser respeitada, amada e promovida na sua dignidade. Amizade, diálogo, fraternidade, esse é o clima do nosso encontro de hoje. Estamos começando o nosso tempo de paz. E para iniciar bem o nosso encontro de hoje, busquemos as luzes do alto, peçamos a bênção de Deus e lhe consagremos esta terça-feira. Reze comigo. Eu te adoro, meu Deus, e te amo de todo o coração. Agradeço-te por me teres criado, feito cristão e conservado até hoje. Ofereço-te as ações deste dia. Faz que sejam todas segundo a tua santa vontade, para a maior glória tua. Preserva-me do pecado e de todo o mal. Esteja a tua graça sempre comigo e com todos os meus caros. Assim seja. Mensagem de Dom Antônio Lustosa. A afabilidade é uma flor mimosa que nasce quando nos dirigimos ao nosso próximo, envidando todo cuidado para não lhe sermos molestos. Por vezes devemos empregar uma santa diplomacia para não ferir susceptibilidades. As belas maneiras, a discrição, a palavra suave, no seu conjunto concorrem para nos tornar afáveis. Muitas vezes devemos tratar de assuntos ingratos. É então a afabilidade uma virtude necessária para que a nossa maneira de falar não irrite, ao invés de resolver alguma situação difícil. São Francisco de Sales cultivou admiravelmente a afabilidade, o que lhe conferiu um poder notável no conseguir conciliar a paz entre temperamentos bem pouco propensos à reconciliação. Ó Jesus, manso e humilde de coração, fazei o meu coração semelhante ao vosso. E esta é a palavra que está iluminando esta terça-feira. Como o joio é recolhido e queimado ao fogo, assim também acontecerá no fim dos tempos. Mateus 13, versículo 40.
1: Aqui Antônio Martins Filho, Serra, Espírito Santo, moro no bairro Jardim Tropical, participo da comunidade Santos Reis, da paróquia São José de Anchieta. Sou ouvinte da sua meditação e transmito ela para vários grupos há muitos anos, há mais ou menos 8 anos, quando conheci a sua meditação. A sua bênção, Padre João Carlos.
0: Deus o abençoe, Antônio Martins, e obrigado por acolher a meditação e compartilhá-la com seus contatos. É assim que estamos cumprindo o mandato de Jesus, anunciar o seu evangelho a todo mundo. 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

Nas situações de conflitos sociais, econômicos e políticos, sejamos artífices corajosos e apaixonados do diálogo e da amizade. A amizade social. Na sua última encíclica, Fratelli Tutti, o Papa Francisco uniu dois conceitos, a fraternidade humana e a amizade social. A fraternidade humana, como um apelo à tomada de consciência de que qualquer pessoa é um irmão, filho amado de Deus, independentemente do seu credo ou cultura. E a amizade social, que apresenta como pressuposto que o outro

0: O amor que se entende para além das fronteiras está na base daquilo que chamamos amizade social em cada cidade, em cada país. O apelo é abrir o coração, a oração e a ação, a experiência de ver do outro um amigo e com ele começar um caminho que o faça ter lugar na vida de todos os dias. O que faríamos pelos nossos amigos, podemos fazer por todos. Esta é uma grande e preciosa intuição. Muitas vezes o nosso olhar egoísta vê o outro como um obstáculo, um incômodo, e não como um caminho para amar e servir a Deus. Somos chamados a reconhecer no rosto de cada pessoa um irmão e uma irmã, gente digna de ser respeitada, amada e promovida na sua dignidade. Nesse assunto da amizade social, encontramos quatro desafios a serem enfrentados. O primeiro é valorizar e acolher a diferença, evitando a tentação de olhar o outro a partir do nosso paradigma, da nossa cultura, com preconceito, mas vendo nele um filho amado de Deus. O segundo desafio é dialogar com sinceridade e caridade, encontrando aqui o caminho para uma convivência pacífica que não nos rouba a identidade, mas que também respeita a identidade do outro. O terceiro desafio é sentir com o outro, desenvolvendo uma atitude de compaixão para com o que o outro vive, as suas alegrias, desejos, anseios, dificuldades, e fazer-nos próximos como o bom samaritano. E o quarto desafio é cultivar a amizade, dedicando tempo e espaço no coração às pessoas com que nutrimos relações de amizade, valorizando o dom da estima, da partilha e da comunhão fraterna. E amanhã, quarta-feira, dia 29, a igreja celebra os discípulos e amigos de Jesus, Marta, Maria e Lázaro. Os evangelhos nos contam histórias de muitas pessoas que se encontraram com Jesus e tiveram suas vidas transformadas. Olha a pergunta para a nossa conversa de hoje. Nos evangelhos, qual é o encontro com Jesus que mais chama a sua atenção?
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2: Paz. Eu sou Maria Zenil de Rocha, moro aqui em Araguaína. E eu me tornei sócia da AMA através de uma amiga, uma irmã, uma afilhada minha. Ela sempre mandava os links. E eu gostava. Aí o padre João Carlos veio aqui, no Terço das Mulheres, no Terço dos Homens. Nós tiramos foto juntos. Eu tive a oportunidade de falar com ele, mas ainda não era sócio, né? Mas depois me apaixonei. Gostei da palestra, gostei. E tô aqui, né? E a AMA para mim é, eu assisto todo dia, eu sempre estou no evangelizar, e para mim é uma obra de Deus, né? Como não? Ela é uma obra de Deus.
0: Realmente, Zenilde, é com os olhos da fé que percebemos. A obra é de Deus. A obra é levar Jesus aos irmãos, espalhar o seu evangelho. E você faz parte dessa história. Deus a abençoe. Hora de cantar. Cantar a luz de Deus em nossa vida. Luz divina.

0: Luz Divina. Essa e outras canções você pode ouvir no Spotify ou no YouTube, no canal Padre João Carlos. E esse 28 de julho é o dia do agricultor e dia dos bancários. Ontem nós recebemos uma nova rádio parceira, Rádio Novo Horizonte 87,9 FM, da cidade de Cacimba de Dentro, na Paraíba. E hoje vamos receber mais duas emissoras parceiras que já estão conosco a partir de hoje, transmitindo o nosso programa. Rádio Inovação FM 87,9, da cidade de Paulistas, Minas Gerais. Saudamos o diretor José Mateus, o bispo diocesano de Guanhães, Dom Otacílio Ferreira. Rádio Conexão FM 87,9, da cidade de Varjão de Minas, em Minas Gerais. Saudamos a diretora Judite Carvalho, a diocese é Patos de Minas e o bispo Dom Frei Cláudio Sturm. Então, nossas boas-vindas à Rádio Inovação FM de Paulistas, em Minas Gerais, e à Rádio Conexão FM da cidade de Varjão de Minas, também nas Minas Gerais. 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Fica então o convite, siga o canal Padre João Carlos no WhatsApp.
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0: 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Qual é o livro? Você manda para o WhatsApp do programa. Se você não tem ainda salvo no seu celular, salve agora. 81 9964 4899. Salvou? Esse é o WhatsApp do programa Tempo de Paz. 81 9964 4899. Quando mandar o seu áudio, não esqueça de dizer o seu nome e a rádio que você está escutando agora. A pergunta é essa: qual é o livro que nós estamos estudando na Segunda Bíblica? É o Apocalipse. E amanhã, quarta-feira, dia 29, a igreja celebra os discípulos e amigos de Jesus, Marta, Maria e Lázaro. Os evangelhos nos contam histórias de muitas pessoas que se encontraram com Jesus e tiveram suas vidas transformadas. Olha a pergunta para a nossa conversa de hoje. Nos evangelhos, qual é o encontro com Jesus que mais chama a sua atenção? Enquanto você providencia a sua participação, a gente vai para um breve intervalo, mas volta já.
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3: Os ramais Jaboatão e Camaragibe do metrô do Recife estão operando normalmente nesta terça-feira, depois que uma falha elétrica provocou a paralisação total da linha centro por mais de uma hora na noite de ontem. O sistema foi desativado por volta das 6:30 da noite, após um curto-circuito na estação Cavaleiro, em Jaboatão. O problema levou à desenergização do ramal Jaboatão e posterior fechamento da linha centro. A causa do curto-circuito não foi revelada pela CBTU. E essa foi a quarta paralisação do sistema metroviário da cidade em menos de um mês. Por enquanto, está funcionando.
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4: E amanhã, quarta-feira, dia 29, a igreja celebra os santos Marta, Maria e Lázaro, discípulos e amigos de Jesus. Os evangelhos nos contam histórias de muitas pessoas que se encontraram com Jesus e tiveram suas vidas transformadas. Para a nossa conversa de hoje, eu queria saber se nos evangelhos tem algum encontro com Jesus que chama a sua atenção.
0: Você tem uma linha direta com a nossa produção. Salve aí o zap do nosso programa Tempo de Paz, 81 99 64 4899. É o número para a sua participação, 81 99 64 4899. Tempo de
4: Paz. Nos evangelhos, qual é o encontro com Jesus que mais chama a sua atenção? E nós já estamos no clima da celebração litúrgica de amanhã, que é a memória dos santos Marta, Maria e Lázaro, de Betânia, amigos de Jesus, discípulos de Jesus. Na casa deles, Jesus várias vezes se hospedou. E aí, você lembra algum encontro com Jesus que os evangelhos narram, que chama a sua atenção? E já estamos recebendo a primeira participação, Isabel Lima, de Fortaleza.
5: Padre João Carlos, muitas passagens me chamam muita atenção, mas aquela da mulher que estava doente com o fluxo de sangue havia 12 anos, que pensou: se eu me aproximar dele, de Jesus, e tocar na sua veste, eu ficarei curada. E ela conseguiu tocar e ficou curada. Isso é muito forte.

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1: Ô Isabel, e como é que essa passagem bíblica do encontro da mulher doente com Jesus, de alguma forma, inspira você, anima você na sua vida cristã?
2: Essa fé dela me impulsiona a ser uma pessoa de mais fé.
1: Que bela lição, Isabel, você tira dessa passagem. Deus a abençoe.
2: Muito obrigada.
1: E a gente recebe agora Socorro Correia, da cidade de Barbalha. Pois não, Socorro?
3: Padre João Carlos, todos os dias acompanho o seu programa pela rádio Padre Cícero do Juazeiro do Norte.
1: Muito obrigado, Socorro. E no Evangelho tem alguma passagem que chama mais a sua atenção?
3: No Evangelho, o encontro, eu me sinto bem mais chegada ao Senhor Jesus, é o amor grande e infinito que Ele tem por nós e também, muitas vezes, a maneira de nos corrigir sem esquecer da sua misericórdia, ou seja, sem nos ferir, sem nos maltratar, e nos transmite muita força e muita coragem. Só o Senhor Jesus que é essa luz para nos iluminar, que nós possamos também ser essa luz para os nossos irmãos.
1: Verdade, Socorro. Todo o Evangelho é uma proposta de encontro com Jesus, um encontro que nos transforma. Muito obrigado pela participação.
3: Obrigado.
1: E chegando agora, Adriana, de Juazeiro do Norte. Adriana, nós estamos perguntando, nos Evangelhos, qual é o encontro com Jesus que mais chama a sua atenção? Bem-vinda.
4: Olá, Padre João Carlos. Assisto pela Rádio Padre Cícero, escuto todas as manhãs. O encontro do Evangelho que eu acho mais bonito é quando Marta vai ao encontro de Jesus e encontra a Jesus e diz a ele que se ele tivesse lá, o irmão dela não teria morrido. Aí Jesus, essa parte é muito linda quando Jesus diz, eu sou a ressurreição, aquele que crê em mim, mesmo que morra, terá a vida eterna. Eu acho muito lindo essa passagem.
1: É uma passagem, Adriana, carregada de emoção, não é? As irmãs estão em pranto, não é? Jesus também está emocionado e quando ele vai lá para o sepulcro, ele chora, né? É uma das cenas em que no Evangelho Jesus aparece chorando. Realmente, Adriana, uma linda cena em que Jesus se encontra com Marta. Muito obrigado pela participação.
4: Um abraço, Padre João Carlos. Deus ilumine, abençoe a todos.
1: Amém. Chegando agora, o José Ailton, é da Paraíba, de Garaci. Oi, Ailton.
5: João Carlos, aqui é José Ailton de França, que está falando da cidade de Garaci, no Vale do Pinhacó, na Paraíba. Mas eu me encontro em São Paulo nesse momento, mas meu filho... Padre, o evangelho que mais me tocou foi o de Lázaro e Marta e Maria. Muito importante e bonito esse evangelho. O que eu me toquei mais atenção e foquei minha atenção foi nesse evangelho aí, dos amigos de Jesus, Marta e Maria e Lázaro.

0: Olha aí, José Ailton, você me lembrou essa música que fiz há muito tempo. Entra aqui, Senhor, na minha casa. Meu amigo José Ailton, muito obrigado por sua participação.
1: Paz e bem.
0: Agora é a vez de Maria José, que está em Pedreiras, no Maranhão. Qual é o encontro com Jesus no Evangelho que mais chama a sua atenção, Maria José?
2: O Evangelho que me chama bastante atenção é o cego de Jericó, né, que Jesus ia passando, então ele ouviu alguém falando de Jesus e ele começou a gritar: Jesus, filho de Davi, tende compaixão de mim. E Jesus parou, né, diante daquela multidão, mas Jesus para para nos ouvir. E interessante de tudo isso é que as pessoas repreendem aquele homem para que ele não gritasse. E Jesus parou, chamou e perguntou: o que queres que eu te faça? Senhor, que meus olhos se abram. E Jesus, cheio de compaixão, tocou, olhou e imediatamente aquele homem recuperou a vista. Eu amo esse evangelho, porque onde Jesus toca, ele traz vida, ele traz ressurreição.
0: Que cena bonita essa, a do cego de Jericó, Maria José. Obrigado pela participação.
2: E o Senhor esteja conosco.
0: Ele está no meio de nós. Muito obrigado. E chegando, Maria de Umburetama. É com você, minha amiga.
3: Padre João Carlos, eu falo aqui do interior do Ceará. E uma das passagens dos evangelhos que mais toca meu coração é a passagem que fala do encontro da mulher cananeia com Jesus. Aquele encontro daquela mulher que vai até Jesus pedindo pela sua filha, e ela consegue, com as suas palavras simples, honesta, sincera, tocar o coração do Senhor, e ele o atende. Essa passagem é uma das passagens que mais me chama a atenção.
0: Realmente, Maria, é impressionante essa cena, porque Jesus se nega a ajudar a mulher, não é? A atender o seu pedido, mas afinal atende o pedido dela pela fé, pela perseverança, pela humildade que ela demonstra.
3: Um abraço, Padre João Carlos. Um prazer participar do seu programa.
0: Uma honra pra gente, Maria. Deus a abençoe. A participação agora é de Marlene, que está no bairro da Lapa, em São Paulo. É com você, Marlene.
4: Sua bênção, Padre João Carlos. Nosso seu programa pela rádio 9 de julho. Eu acho bonito o encontro de Saulo com Jesus. Eu acho muito bonito esse encontro dele. Que ele se transformou e virou em outra pessoa. Obrigada pela sua atenção. E tem muitos outros também, viu, Padre?
0: Com certeza, Marlene. Mas este encontro de Saulo com Jesus de Nazaré é realmente impressionante. De perseguidor, Paulo vai se transformar em evangelizador, anunciador do reino de Deus. É assim que precisa ser o nosso encontro com Jesus, um encontro que transforme a nossa vida. Marlene, Deus a abençoe. Muito obrigado por sua participação. Hora de cantar uma canção nascida da Bíblia, a história da mulher doente e excluída que encontrou saúde e paz no encontro com Jesus. Quem me tocou?

0: Essa e outras canções que gravei estão no YouTube, no Spotify e em várias plataformas digitais. É só procurar Padre João Carlos. 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Vou repetir devagarzinho para as rádios que estão começando a transmitir o nosso programa agora. Você manda um zap para o nosso programa 81 99 64 4899. Esse é o zap do programa. Não esqueça de dizer o nome e a emissora que você está sintonizando. Qual é o livro que nós estamos estudando na Segunda Bíblica? É o Apocalipse. Como o joio é recolhido e queimado ao fogo, assim também acontecerá no fim dos tempos. Mateus 13, versículo 40. É a palavra que nós vamos meditar no próximo bloco. Por favor, prepare água para a bênção. A gente volta já.
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4: Laudo da perícia feita em parque aquático onde um menino de 7 anos morreu no fim de semana fica pronto em 2 semanas. A polícia fez uma análise da estrutura da piscina, sinalização de profundidade, posicionamento dos guardas-vidas e das câmeras de segurança, além da existência de barreiras físicas entre as áreas rasa e funda, porque onde ocorreu o afogamento há 2 níveis de profundidade. As informações preliminares indicam que a criança caiu acidentalmente na parte mais profunda. Os peritos ainda vão analisar as imagens das câmeras de segurança para confirmar exatamente como aconteceu o acidente. O Via Parque permanece fechado desde esse incidente no último sábado. Brian Henrique de Souza passava o dia no parque junto com a mãe, que não estava com o filho na hora do incidente.
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6: Como o joio é recolhido e queimado ao fogo, assim também acontecerá no fim dos tempos. Mateus 13, versículo 40. Vamos abrir o livro da Palavra de Deus, hoje em Mateus capítulo 13. Naquele tempo, Jesus deixou as multidões e foi para casa. Seus discípulos aproximaram-se dele e disseram: "Explica-nos a parábola do joio." Jesus respondeu: "Aquele que semeia a boa semente é o filho do homem. O campo é o mundo. A boa semente são os que pertencem ao reino. O joio são os que pertencem ao maligno." Palavra da salvação. Como o joio é recolhido e queimado ao fogo, assim também acontecerá no fim dos tempos. Mateus 13, versículo 40. O que é que a gente faz com tanta maldade nesse mundo? Não dá pra gente criar um mundo separado. Os fariseus tinham esse complexo. Eles se sentiam os santos e queriam viver apartados dos pecadores. Jesus ensinou que a gente precisa saber conviver com todo mundo sem ser todo mundo. Precisamos aprender com Deus, que é tolerante, paciente, lento em julgar. No livro do Êxodo tem essa apresentação de Deus: Deus misericordioso e clemente, paciente, rico em bondade e fiel, que conserva a misericórdia por 1000 gerações e perdoa culpas, rebeldias e pecados, mas não deixa nada impune. Jesus contou a parábola do joio e do trigo. Um homem semeou boa semente de trigo no seu campo. De noite veio o inimigo e semeou o joio. Cresceram juntos trigo e joio. Quando começaram a aparecer as espigas, notou-se que no meio do trigo havia o joio. Na verdade, não é fácil diferenciá-los. O joio tem cara de trigo, mas as espigas são diferentes. Os grãos do joio não são bem organizados na espiga como os do trigo e são venenosos. Os empregados queriam arrancá-lo, mas o proprietário não deixou. Isso afetaria gravemente o trigo. É que as raízes do joio são rasteiras e saem se entrecruzando com as do trigo. Deixassem chegar o tempo da colheita, aí sim arrancariam primeiro o joio e o queimariam, e recolheriam o trigo no celeiro. Jesus, à parte em casa com os discípulos, deu uma explicação a essa parábola. O homem que semeia a boa semente é ele mesmo, Jesus. O trigo são os que pertencem ao reino. O joio são os que pertencem ao maligno. No fim dos tempos, os anjos farão a ceifa, e cada um terá o seu destino. Os maus para o fogo eterno, os justos para a glória. Uma primeira lição é nos precaver, vigiando para que a nossa plantação não seja infectada pelo joio. O inimigo age na calada da noite, enquanto todos dormem, como Jesus contou na parábola. A semente boa tinha sido plantada durante o dia. Plantar durante o dia, ótimo, mas vigiar também para que de noite não venha o inimigo e infiltre o joio na plantação. É preciso estar vigilante também durante a noite. O dia pode representar a clareza e a transparência com que a gente precisa agir. Quando a coisa é pública, é comunicada, é acompanhada por outros, o mal fica com menos chance. Coisas escondidas, conversas à meia voz, segredinhos, são campo fértil para a ação do inimigo. Claro, uma coisa é o direito à privacidade, outra a ação às escondidas, acobertada pela mentira, pela falsidade, pela impunidade. É aí que o mal se infiltra, que o inimigo semeia o joio em nossa plantação. Uma segunda lição é que neste mundo nós vivemos misturados, joio e trigo. Não é o caso de adotarmos o jeito fariseu de querer viver separados e formarmos guetos cristãos. Somos fermento na massa. Mesmo vivendo com todo mundo, não podemos ser todo mundo. Os valores do reino é que nos guiam, não os valores do mundo. Jesus mesmo pediu em prece ao Pai, na última ceia, que não nos tirasse do mundo, mas nos livrasse do maligno. O nosso lugar é o mundo mesmo, junto com o joio, mas não para nos tornarmos joio, mas antes para ajudar o joio a dar bons frutos, não frutos venenosos. De toda forma, Deus é quem é o juiz. Assim, já sabemos que o fim do joio é muito ruim. Para o celeiro, só vai o trigo. Vamos guardar a mensagem. O mal existe. O diabo ainda não se aposentou, nem está de férias. E tem muitos assessores. E aproveita quando o agricultor dorme para plantar a sua semente ruim na sua vida, na vida de sua família, em sua comunidade, em nosso país. É preciso vigilância. O mundo é movido por muitos interesses, nem todos eles legítimos. A parábola do joio e do trigo também nos estimula a tomar distâncias de coisas escondidas, de situações dúbias, de escolhas duvidosas em situações de pouca clareza. Outra lição desta parábola é a necessidade de, mesmo vivendo próximos joio e trigo, continuarmos a ser trigo, não nos deixando influenciar pelo mal. Como fermento na massa, sejamos nós a influenciar em favor do bem, da justiça, da paz, da fraternidade. Como o joio é recolhido e queimado ao fogo, assim também acontecerá no fim dos tempos. Mateus 13, versículo 40. Cinco segundos para você falar com Deus. Senhor Jesus, tu nos ensinaste a rezar no Pai Nosso, livrai-nos do mal. Ajuda-nos, Senhor, a estar vigilantes para que o inimigo não semeie joio na nossa plantação de trigo, na nossa família, na nossa comunidade. Ensina-nos a conviver com quem é joio, sem excluí-lo, mas sem imitá-lo, ou deixar-nos cooptar pela desonestidade, pela infidelidade, por suas más ações. Antes, sejamos capazes de ajudá-los a dar frutos bons, antes que chegue o dia final da colheita. Seja bendito o teu santo nome, hoje e sempre. Amém. E agora, por favor, incline um pouco a sua cabeça para receber a bênção. O Senhor te abençoe e te guarde. O Senhor tenha misericórdia de ti. O Senhor te dê saúde e paz. E te abençoe o Deus Todo-Poderoso, Pai e Filho e Espírito Santo. Amém. Vamos viver a palavra. Você está conseguindo conviver bem com pessoas que não pensam como você? Que não creem como você? Pense nisso. Vamos abençoar a água? Por favor, apresente a sua água para a bênção.
7: Eu te peço desta água que tu tens, és água viva, meu Senhor.
6: Senhor misericordioso, no batismo fomos lavados pela água e pelo Espírito Santo. Começamos ali a vida nova da graça na comunhão contigo, do grande dom de sermos teus filhos e de sermos irmãos. Nós te pedimos, Senhor, que esta água, pela bênção do Espírito Santo, nos ajude a fazer memória do nosso batismo e de todos os bens com que continuas nos cumulando. Abençoa, Senhor, esta água. Em nome do Pai e do Filho e do Espírito Santo. Amém.

0: Arquidiocese de Natal celebra no dia 29 de julho os 100 anos de Dom Heitor de Araújo Sales, arcebispo emérito. Haverá missa às 17 horas na Catedral Metropolitana, lançamento de livro e posteriormente documentário sobre sua trajetória. A celebração será transmitida pelo YouTube. A paróquia Nossa Senhora da Glória, em Cruzeiro do Sul, no Acre, realiza o novenário de 2 a 15 de agosto. A programação terá missas, hasteamento das bandeiras, caminhada da juventude e procissão, celebrações para crianças, escolas e idosos, além de ações sociais e culturais. No dia 15, haverá procissão e show da cantora Sueli Fazan. O cardeal Odilo Scherer vai elevar 3 comunidades à condição de paróquias: São João Paulo II, Nossa Senhora do Carmo e Santo Antônio. As instalações ocorrem entre 26 de julho e 16 de agosto. Com a mudança, a Arquidiocese de São Paulo passará a ter 311 paróquias. E todo mundo já está informado. No YouTube nos encontramos semanalmente na Segunda Bíblica, às 8 da noite, estudando o livro do Apocalipse. Quinta-feira, dia eucarístico, tem a Santa Missa às 11 horas, transmitida pelo rádio e pelo YouTube, celebrada no Recife, na Basílica do Sagrado Coração de Jesus. E a programação religiosa Noite de Paz, das 10 às 6 da manhã, acontecendo em rede com diversas emissoras, com a participação do radialista Brendo Carvalho. E todos os dias, o Terço Mariano, também em rede, às 18 horas. Bendigamos a Deus pelo encontro de hoje. Obrigado, Senhor, pois Teu é o reino, o poder e a glória para sempre. Até amanhã, se Deus quiser.
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2: 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Aqui estou cansado e só.

0: Louvado seja nosso Senhor Jesus Cristo, para sempre seja louvado. É terça-feira, Jesus das Santas Chagas. E vamos juntos pedir. Eterno Pai, eu vos ofereço as Santas Chagas de nosso Senhor Jesus Cristo, para curar as de nossas almas. Querido povo de Deus, é terça-feira das Santas Chagas e é o oitavo dia da novena do preciosíssimo sangue de Jesus. Derramai uma gota do seu preciosíssimo sangue sobre nós. Ofereço este programa a todos os líderes mensageiros das capelinhas de Jesus das Santas Chagas. Ofereço a todos os que rezam o terço das Santas Chagas e as famílias que recebem as capelinhas no mundo inteiro. Saúdo a você. Saúdo a partir da Rádio Evangelizar, de onde tudo começa. As rádios irmãs, cujos nomes cito neste momento.
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0: Saúdo a você pela TV Evangelizar, sinal digital em todo o país, em várias cidades, canal aberto, pelo YouTube Padre Manzotti Oficial e também pelo aplicativo da Associação Evangelizar é Preciso e todas as plataformas digitais. Filhos amados, vamos juntos mergulhar na Trindade Santa, vamos pedir que este preciosíssimo sangue recaia sobre nós, em nome do Pai, do Filho e do Espírito Santo. Amém. Naquele tempo, Jesus deixou as multidões e foi para casa. Seus discípulos aproximaram-se dele e disseram: ensina-nos a parábola do joio. Jesus respondeu: aquele que semeia a boa semente é o filho do homem. O campo é o mundo. A boa semente são os que pertencem ao reino. O joio são os que pertencem ao maligno. O inimigo que semeou o joio é o diabo. A colheita é o fim dos tempos. Os ceifadores são os anjos. Como o joio é recolhido e queimado ao fogo, assim também acontecerá no fim dos tempos. O Filho do Homem enviará os seus anjos, e eles retirarão do seu reino todos os que fazem os outros pecar e os que praticam o mal. Depois, os lançarão na fornalha de fogo. Ali haverá choro e ranger de dentes. Então os justos brilharão como o sol no reino do seu Pai. Quem tem ouvidos, ouça. Hoje Jesus nos explica, a pedido dos seus próprios apóstolos, sobre a parábola do joio e do trigo. E somos chamados não querer arrancar precipitadamente, mas, se possível, identificar o que é joio e o que é trigo. No mundo, há muito joio, há muito trigo. No seio da família há muito joio. Nas nossas relações há muito joio. Dentro de nossos corações há muito joio. Jesus das Santas Chagas, nós te pedimos que, inspirados pelo Espírito Santo, nós tenhamos esse discernimento. Senhor das Santas Chagas, dolorosas e gloriosas, venha trazer-nos, Senhor, esta clareza. e que possamos nós não permitir que o inimigo possa continuar a semear, e se o faz, que não possa crescer. Senhor Deus de misericórdia e de bondade, Jesus, nós queremos agora nos colocar em oração, feito a reflexão do Evangelho, colocar e rezar por todas as pessoas que estão necessitadas neste momento. Queremos rezar, pedir, suplicar, tenha misericórdia dos que estão agora acamados. Tenha misericórdia daqueles que estão agora chorando, enlutados. Tenha misericórdia, Jesus das Santas Chagas, daqueles que hoje se encontram esperançosos e desejosos de uma resposta para uma cirurgia e ela não vem. Jesus, pessoas que estão com pedido de aposentadoria há anos, precisam deste dinheiro, precisam para ter dignidade de vida. E se você se identifica nesta oração hoje, terça da Santa Chagas, diga: Senhor, olhe para mim, tenha misericórdia de mim, sou eu esta pessoa. Nós suplicamos, Senhor, e neste momento colocando uma mulher que está com a mão no ventre, porque o casal deseja tanto engravidar e não conseguem. Olhai, Senhor, com misericórdia, olhai, Senhor, com bondade, e tende compaixão deste casal. Tende compaixão, por mais que as doenças e os impedimentos são grandes para esta gravidez. Sois um Deus que tudo pode, e é exatamente pedindo ao teu poder misericordioso, dai a graça da gravidez. Uma pessoa que está com um problema sério no estômago, dor, refluxo, mal-estar, onde até tomar água lhe causa um mal-estar.

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1: 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Perdeu, já era.

0: feriu muito, principalmente a mim, as palavras referidas, né? Doeu demais da conta, padre. E a letra de sua música Inabalável está sendo uma cura. Quando diz assim, a fé não é a ausência da dor, é saber onde ancorar, mesmo em meio à tempestade. Outro, mas no meio da ferida, tua presença me encontrou, transformaste minhas lágrimas num oceano de amor. Amém. E bem no final lá da letra, agora meus olhos te veem e eu volto a respirar.
1: Amém.
0: Muitas vezes, né, a gente quer provar para aquela pessoa, não, o que você está falando não é verdade, é mentira, você está me ferindo, por favor, não fale isso. Mas não adianta, não adianta. O que eu entendi nessa música é força, fé e tempo de Deus. Olha, padre, obrigada muito, meu querido. Essa letra é maravilhosa, ela é curativa, tá?
1: Amém.
0: Olha, somos mensageiros da capelinha.
1: Opa!
0: Com muito orgulho. Eu sou uma filha de Deus do Mato Grosso do Sul. Abraços, querido.
1: Deus abençoe, filha de Deus do Mato Grosso. Louvado seja Deus, minha fé inabalável. Você pode meditar, refletir a partir do clipe que está no YouTube, Padre Manzotti. E aproveito para dizer, peça para sua rádio irmã, nós estamos falando para mais de 1.200 emissoras, que tal você pedir para a rádio tocar essa música? Tem sido curativa mesmo. E junto com a música está o livro, né? Inabalável, que você encontra em todas as livrarias do Brasil. Filhos, hoje eu gostaria de fazer um apelo a você. E exatamente um apelo de uma fé inabalável. Pode continuar, sacristão. Hoje é dia 28. Nós estamos necessitados da sua ajuda. E agora, não falo nem da campanha extra de Jesus das Santas Chagas. Eu estou falando daqueles que são associados e da doação mensal. Vou repetir. Nem me refiro agora só da doação extra da campanha de Jesus das Santas Chagas. Me refiro à sua contribuição mensal.

0: mensal e faço a pergunta: você fez a sua contribuição mensal, aquela que nos permite pagar nossos colaboradores, honrar com as nossas dívidas, luz, telefone, e colaboradores, os gastos mensais? Hoje nós estamos com 70%. 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O Boleto Branco, referente aos gastos mensais, salários, pagamentos de luz, de água, manutenção, é pôr a TV no ar, é pôr o rádio no ar. Por favor, eu apelo à sua consciência, eu apelo com seriedade ao seu coração. Faça a sua doação mensal, gente. É o básico do básico para continuarmos com a obra funcionando. Hoje, nós estamos com 70%. Nós precisamos honrar as nossas dívidas mensais. E este mês, não estamos conseguindo. Peço a sua ajuda. Não deixe que o inimigo atrapalhe esta obra. Não deixe que o inimigo tire os recursos e nós não tenhamos condições de fazer e manter o rádio, a TV e agora ainda com a madrugada evangelizar. Por favor, você que é associado, faça a sua doação mensal. É fundamental que isto aconteça. Por favor, eu peço mais uma vez a sua doação mensal à obra Evangelizar é Preciso. Hoje estamos com 70%. Paulo, que a paz de Jesus esteja com você.
1: A bênção, padre.
0: Bom Deus dia. Abençoe, Paulo. De onde você fala?
1: Eu falo aqui da cidade de Propriá, aqui em Sergipe.
0: Propriá, Sergipe. Seja bem-vindo.
1: Inclusive tem a rádio aqui 104.9, que o senhor até faz até a propaganda dela quando vai começar o texto da Misericórdia, Santa Chaga, 3 horas da tarde, eu ouço todos os dias.
0: Tá certo.
1: E quando não é pelo rádio, é pela essa rádio 104, é pelo o canal 329 na Parabólica Digital.
0: Opa, tá vendo aí, eu falava que nós precisamos inclusive manter o sinal da TV na Parabólica Digital. Daí que eu fazia o apelo da doação mensal. Diga lá, Paulo.
1: Ô, padre, primeiramente eu quero dizer que é um milagre já, eu estava ligando para o senhor. A primeira vez que eu ligo para o programa, é a primeira vez, é a primeira tentativa e eu consegui.
0: Louvado seja Deus, hoje é seu dia.
1: Eu estou um pouco nervoso, porque é a primeira vez que eu falo assim diretamente com o senhor.
0: Vai lá, meu querido, estamos em casa, padre, fique tranquilo.
1: Eu vou fazer 40 anos agora, dia 5 de agosto.
0: E parabéns antecipado.
1: Há 15 anos, vai fazer 15 anos agora em outubro de 2011, eu estava de moto e fui acometido, tentativa de assalto.
0: Oh, Jesus.
1: E levei 3 tiros na arma de fogo.
0: Misericórdia.
1: Mas, pelo milagre de Jesus, eu sobrevivi. Hoje estou paraplégico.
0: Entendo.
1: Mas a dificuldade foi que eu não conseguia sentar, não conseguia fazer nada, não conseguia nem sentar numa cama, na verdade, numa cama para fazer nada. Hoje em dia eu consigo, tenho equilíbrio de tronco, hoje eu tô sentado na cama aqui,
0: certo.
1: Minha cadeira de roda tá aqui, mas hoje, graças a Deus, eu varro casa, eu ajudo a mulher, passo pano na casa, não tenho a deficiência do corpo, não é a deficiência do restante do corpo, eu faço.
0: Entendi.
1: Tudo, graças a Deus.
0: Que bom.
1: Enfim, padre, eu quero pedir oração porque durante esse tempo eu venho ficava jogando nesse negócio de maquininha.
0: Ah.
1: E... Mas eu já parei, porque eu...
0: Você largou? Objetivo, largou?
1: Larguei essa semana, muito recente, padre. Muito recente, mas nada para Deus é impossível.
0: Certo.
1: E eu quero pedir oração para a libertação desse vício.
0: Tá.
1: E eu prometo aqui, ao vivo no programa, e eu prometo a Jesus que eu não jogarei mais.
0: Amém. Amém, filho.
1: O dinheiro que eu vou gastar, gastaria no jogo, eu quero continuar a pagar todo mês a essa obra, evangelizar, onde eu sou sócio também.
0: Amém, muito obrigado. E que bom que você tomou essa consciência, Paulo. Deus seja louvado, apesar de tudo que lhe aconteceu, que você está começando e consegue ajudar em casa, consegue ter uma certa autonomia. Diga comigo, obrigado, Jesus.
1: Obrigado, Jesus.
0: Pela graça recebida.
1: Pela graça. Eu queria dar também um testemunho, né, que já foi esse.
0: E então espero depois do intervalo. Depois do intervalo, nós voltamos. 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
2: Queridos filhos e filhas, nós vamos para a leitura orante, mas eu estou com Paulo de Propiá, Sergipe. Paulo, então você deu esse testemunho e aí eu estava me despedindo, você disse que queria pedir oração, é isto?
3: Isso, eu queria pedir oração por mim, pela minha saúde.
2: Tá.
3: E pela saúde da minha companheira Maria Aparecida, que ela tem problema de hernia de disco.
2: Tá bom.
3: E eu queria pedir um presente, padre.
2: Por favor.
3: Eu não vou completar. Eu queria pedir, se pudesse, uma imagem de Jesus da Santa Chagas e um terço, se não for pedir muito.
2: Tá bom. Vou conceder sim, filha. A gente não consegue mandar para todos, né? Você pode imaginar. Mas certamente mandarei para você um terço e mandarei uma imagem de Jesus das Santas Chagas, mas para tanto, fique na linha para pegar o seu endereço. Agora eu gostaria de dizer assim a você, filho. Você diz que essa semana parou de jogar. Nós sabemos que somos frágeis, então aconselho você, já o fiz uma vez a uma pessoa, e isso serve para todos. Filho, bloqueie seu celular para jogos. Tire. Filho, só um minutinho. Tire o aplicativo. Bloqueie o seu CNPJ. Existe como fazer isso, o seu CNPJ, seu CPF. Bloqueie para que você, numa recaída, não tenha perto de você as ferramentas para fazer isso. Porque pode vir à vontade. Entendeu?
3: Eu sei isso.
2: Você vai apagar?
3: Não, eu já apaguei, não tenho aplicativo nenhum, padre. Eu posso ser que a palavra, às vezes, a pessoa imagina que a palavra não vale, mas eu dou a minha palavra que eu não jogo mais esse jogo.
2: Que o Senhor confirme esse propósito, filho. Deus abençoe. Então, fique na linha que eu vou mandar o terço e vou mandar a imagem de Jesus das Santas Chagas. Paulo de Propiá, Sergipe, Parabólica Digital, canal 322. Ele se referiu à Rádio Cultura FM de Aracaju, Padre Marcelo Conceição, Bispo de Propiá, Dom Jorge Luiz Amaral Muniz. Filhos amados e povo querido, nós vamos para a leitura orante e digo para você, se você tem gostado da leitura orante, ligue, mande o seu áudio para mim, 41-3221-6060. Escute.
4: Aqui quem fala é Lucimar Barros de Souza, da cidade de Itaperuna, estado do Rio de Janeiro. Vim aqui falar da leitura orante de hoje, do dia 25 do 7, do versículo 4, 1 Coríntios, que fala sobre o hino ao amor.
2: Isso,
4: quem
2: ficamos
4: ama,
2: três
4: é
2: dias.
4: E bondoso, e suporta tudo com fé, esperança e paciência. Porque a paciência, Padre Manzotti, é ter compreensão, a bondade. É uma virtude de ser bom, né? É fazer sempre o bem, o amor acima de tudo, né?
2: Isso.
4: O amor de Deus para conosco.
2: Amém.
4: Sabe, Padre Manzotti, eu assisto ao seu programa todos os dias. E a cada dia que passa, eu aprendo cada vez mais com o Senhor, através da experiência de Deus. Obrigada, Padre Manzotti, que Deus te abençoe sempre. Fique com Deus, um grande abraço.
2: Deus abençoe Lucimar Barros, Itaperuna, Rio de Janeiro, Dom Roberto de Campos, Bíblia Aberta, cartilha de oração. Capítulo 14, 1 Coríntios, capítulo 14, versículo 1, e fica acompanhando que eu vou fazer um salto nas leituras para amarrarmos a temática. 1 Coríntios, capítulo 14, versículo 1. Portanto, esforcem-se para ter amor. Portanto, esforcem-se para ter amor. Amor é um esforço. Amor é um empenho. Amor é dedicação. Amor é um querer. Amar é decisão. Não, padre, amor é sentimento, amor é... Isso é paixonite. Amor é paixão. Ai, não, então não é amor. Esforcem-se por amar. Procure também ter dons espirituais. Agora você já sabe quais são, né? Expliquei. Especialmente o de anunciar a mensagem de Deus. Quem fala em línguas estranhas fala a Deus e não às pessoas, pois ninguém o entende. Pelo poder do Espírito Santo, ele diz verdades secretas. Porém, quem anuncia a mensagem de Deus fala para as pessoas ajudando-as e dando-lhes coragem e consolo. Quem fala línguas estranhas ajuda somente a si mesmo. Mas quem anuncia a mensagem de Deus ajuda a igreja toda. Padre, o que é esse línguas estranhas e falar em línguas? É só voltar, vai lá no YouTube Padre Manzotti e pega a leitura orante de Atos dos Apóstolos, Primeiro Coríntios capítulo 12, eu expliquei semana passada. Então, a palavra hoje fala: esforcem-se por ter amor. Você escutou? Dedicação. Amar é decisão. Vou dizer de novo, para quem está sempre sedento aos ventos do humor: não, amar é decisão. Continuemos, versículo 12. Por isso, já que vocês estão com tanta vontade de ter esses dons do Espírito, procurem, acima de tudo, ter os dons que fazem com que a igreja cresça espiritualmente. Portanto, quem fala em língua estranha deve orar pedindo a Deus que lhe dê o dom de interpretar o que em línguas estranhas. Porque se orar em línguas estranhas, o meu espírito de fato está orando, mas a minha inteligência não tomará parte nisso. O que vou fazer então? Vou orar com o meu espírito, mas também vou orar com a minha inteligência. Vou cantar com o meu espírito, mas também cantar com a minha inteligência. Se você dá graças a Deus em línguas estranhas, como é que uma pessoa simples que estiver na reunião poderá dizer amém à oração de agradecimento que você fez? Ela não vai conseguir entender nada do que você está dizendo. Mesmo que a sua oração seja muito boa, essa pessoa não receberá nenhuma ajuda. Eu agradeço a Deus porque falo em línguas estranhas muito mais do que vocês. Paulo dizendo isso. Aquilo que eu falava, explicava sobre os dons carismáticos, você lembra? Perdi, padre. Vai lá e busque, eu não vou voltar atrás. Eu expliquei os dons de línguas estranhas: falar em línguas, discernimento no espírito, anúncio da palavra, profecia, curas. Eu agradeço a Deus porque falo em línguas estranhas muito mais do que vocês. Porém, nas reuniões da igreja, prefiro dizer 5 palavras que possam ser entendidas para assim ensinar os outros, do que dizer milhares de palavras em línguas estranhas. Eu vou para o intervalo e eu volto já. Volte comigo.
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4: Queridos filhos e filhas, então fica a leitura orante de hoje. Vou citar 1 Coríntios, você pode ler depois sozinho. Capítulo 14, do versículo 1:4, 12:25. E se por acaso você perguntar do que está falando Paulo sobre esses dons, você vai no YouTube Padre Manzotti e semana passada, exatamente semana passada, eu estou mostrando ali na leitura orante dons carismáticos, tanto a partir do versículo 1, 2, 3, 4, dons carismáticos. E lá eu faço um resumo, de forma resumida, é rádio, mas eu explico e dou pistas de compreensão sobre estes dons carismáticos, que são dons para a igreja, sempre naquela linha que Paulo diz hoje, para o anúncio do evangelho, para a edificação das almas, numa atitude de serviço e para o crescimento da igreja. Portanto, esta foi a leitura orante da palavra de Deus. Mais uma vez eu digo, porque minha preocupação é grande, nós precisamos como obra que você nos ajude. Estamos com 70% da meta mensal. Gente, isso é muito baixo, isso implica nos gastos mensais, nos ordinários do mês. 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Por favor, nós precisamos, temos os salários, nós temos a conta de água, de luz, nós temos o ECAD, nós temos o sinal parabólico que vai para todo o Brasil e 70%, precisamos, faltam poucos dias, hoje já é dia 28, então não deixa para amanhã, faça a sua doação hoje. E me refiro à doação do boleto branco, que é referente aos gastos mensais. Você pode também entrar no evangelizareprecisos.com.br. Repito, pela necessidade. Sônia, que a paz de Jesus esteja com você.
5: Bom dia, padre, sua bênção.
4: Deus abençoe, Sônia. Você fala de onde?
5: Balneário Camboriú, Santa Catarina.
4: Como é que você me acompanha ali?
5: Pelo celular, padre, a rádio, mas pelo celular eu ouço.
4: Tá certo. Diga lá, filha, tem a rádio ali, Divino Oleiro, não é verdade? Uhum. Tá bom. Sim. Mas acompanha pelo celular, diga lá.
5: Ô padre, eu quero te pedir, por favor, que o senhor faça uma oração para minha mãe, porque eu tenho certeza que ela está te ouvindo. Ela é muito devota, muito fiel, ela reza 24 horas por dia.
4: Certo.
5: E ela fez uma cirurgia faz uns 12 dias, mais ou menos, do coração. Foi muita tribulação. E ela, assim, ela sempre tem uma aprovação, padre. Ela sempre está nos pés de Deus e sempre tem uma aprovação. Ela saiu, né, do hospital e, padre, ela sente dor, né, devido à cirurgia, desencadeou diabetes, o colesterol está alto. E ela sente muita dor do lado da coluna, da coluna aqui, sabe? Hoje mesmo falei com ela de manhã e ela reclamando dessa dor. E eu queria que o senhor orasse por ela, porque eu não sei se a minha fé está sendo suficiente.
4: Nós vamos rezar. Me diga o nome dela, por favor.
5: Servita de Fátima
4: Perdão, Azevedo, não consegui ouvir o primeiro nome.
5: Vita, padre.
4: Vita.
5: V-I-T-A. Tá. Isso, Vita de Fátima Azevedo Bento. Ela mora no Paraná, em Ivaiporã.
4: Tá bom.
5: E, padre, assim, desencadeou a diarreia nela também, que já faz 5 dias que não passa.
4: Entendi. Vamos rezar agora. Vamos rezar agora. Senhor Jesus, pelas tuas santas chagas, dolorosas e gloriosas, nós queremos pedir, Senhor, por todos os doentes, mas de modo particular pela dona Vita, que está nos acompanhando agora. Toca, Senhor, com teu amor. Vá até onde ela estiver. Ela que está numa pós-cirurgia, está com problemas de diabetes, com diarreia. Onde isso está se manifestando, Senhor? Curai-a. Senhor Deus, passaste pelo mundo fazendo bem, curando a tantos. Cura esta mulher e que ela possa, no seu tempo, testemunhar para todo mundo que Jesus das Santas Chagas a tocou, a curou. Curou da doença, da cirurgia, mas curou de todos estes outros males. Assim como rezamos pela dona Vita, rezamos por todos os doentes agora. Eu peço, intercessores, venham comigo. Se algum padre está acompanhando, reze comigo. Senhor, pessoas que ninguém reza, por quem ninguém reza, nem a família, este doente nós colocamos na tua infinita misericórdia, Senhor. Derrama uma gota do seu preciosíssimo sangue sobre esta cirurgia, os pontos da cirurgia, sobre esta inflamação, diminuindo, Senhor, este estado inflamativo. Por esse problema, Senhor, que esta pessoa está carregando, nós te louvaremos, Senhor, e proclamaremos a tua graça. Amém. Sônia, sua mãe começa a melhora agora, em nome de Jesus. Que Deus abençoe Sônia, Balneário Camboriú, Santa Catarina. Acompanha pelo aplicativo, lá temos a Rádio Divino Oleiro, diretor Ariel, Dom Wilson Tadeu Jonk, de Florianópolis. Amado povo de Deus, hoje é terça-feira e eu gostaria de lembrar: torne-se um mensageiro, uma mensageira da Capelinha de Jesus das Santas Chagas, 0800 410 6060. Torne-se um mensageiro. Quero mostrar as fotos. Maria Aparecida Machado, de Juiz de Fora, meu abraço ao povo querido de Juiz de Fora. Nelizan Gomes da Silva, de Olinda, Pernambuco, minha saudação. Gislaine da Silva, Ribeirão Claro, Paraná. Cleusa Feliciano, Campo Novo do Parecis, Mato Grosso. Maria de Melo, do Rio de Janeiro, meu abraço. Vanessa de Freitas Maia, Passagem, Rio Grande do Norte. Christian Sexicuc, de Canoinhas, Santa Catarina. Cláudia Souza Marques, de Cacoal, Rondônia. Edileuza da Silva de Souza, Presidente Prudente, São Paulo. E Rosa Gomes da Silva, de Santa Inês, Paraíba. Louvado seja Deus, querido povo de Deus. Louvado seja Deus por essas fotos mandadas. E dizendo a você: torne-se um líder mensageiro da Capelinha hoje. Aqueles que trabalham por Jesus geralmente são muito abençoados, porque o Senhor é generoso com quem trabalha. Olha que imagem linda que você está vendo aí, lá na zona rural, na procissão. Torne-se um mensageiro hoje. Você recebeu uma graça de Jesus das Santas Chagas? Torne-se um mensageiro da Capelinha agora. Não deixa o inimigo tirar esse bom propósito depois. Agora, ligue agora, 0800 410 6060, ou agora mande um WhatsApp 41 3221-6060. O inimigo vai tirar essa boa vontade. Então toma a decisão agora. Eu volto já. Volte comigo.
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2: 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Jesus Misericordioso, São João Paulo II, Santa Faustina Kowalska e São Maximiliano Kolbe. Nós iremos para Budapeste, a capital húngara. Depois iremos a Viena, belíssima cidade. Depois iremos para Olomouc, na República Tcheca. Iremos para Cracóvia, onde, sem dúvida, é o patrimônio mundial da Unesco, Santuário da Divina Misericórdia. Iremos a Częstochowa, que é um santuário do século XVII, Madonna Negra. Vamos a Wadowice, terra de São João Paulo II, e depois Auschwitz, no campo de concentração. 10 últimas vagas. Entre em contato 419-8753-3300, 419-9965-0377. Filhos amados, hoje, às 17h, tem a catequese dentro da série Fortalecer na Fé. E eu falarei sobre como deixar os dons do Espírito Santo germinar em você. Nós estamos falando dos dons carismáticos. Então a catequese de hoje é sobre o Espírito Santo, como deixar que ele germine em você, Padre Manzotti Oficial. 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E agora vamos para a novena do preciosíssimo sangue de Jesus. Quem poderá resistir? Hoje, oitavo dia, e faço do Jornal do Evangelizador para estimular você a ler. Lava-me, Senhor, com teu sangue, sangue precioso. Derrama o sangue de tuas santas chagas, mãos, pés, do seu lado aberto. Lava-me com teu sangue por inteiro, corpo, alma, espírito. Envolve com teu sangue a minha mente, o meu coração, a minha vontade, os meus sentimentos. Estou pedindo, derrama o teu preciosíssimo sangue sobre toda a minha pessoa. Senhor Jesus, que o teu sangue seja minha defesa, minha fortaleza, minha guarda, e que nada do maligno possa atingir a mim e a minha família. Pelo poder do teu preciosíssimo sangue derramado sobre mim e sobre todos os que agora apresentam em oração, diga os nomes, diga os nomes. Senhor Jesus, que derramastes teu sangue precioso em remissão dos nossos pecados, humildemente peço essa graça que tanto necessito. Esta graça que tanto necessito. Agradecemos, Jesus, por teu sangue e por tua vida, dando graças por termos sido salvos e sermos preservados de todo mal. Damos graças pela redenção obtida pelo teu sangue. Com autoridade, diga: a minha defesa é o sangue de Jesus. A minha proteção é o sangue de Jesus. A minha cura é o sangue de Jesus. A minha fortaleza é o sangue de Jesus. Diante do teu sangue, Jesus, o inimigo é repelido e foge. Todo joelho se dobra nos céus, na terra e nos infernos, porque este sangue tem poder. O Senhor esteja convosco. Ele está no meio de nós. Abençoai, Senhor, a água, a roupa dos enfermos, as fotos de família, os remédios, por intercessão de Nossa Senhora do Carmo, São Pio de Pietrelcina, nos méritos das Santas Chagas, Pai, Filho e Espírito Santo. Amém. Evangelizar é preciso.
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1: Opa, gente linda do meu coração, bom dia pra você, boa terça. Cheguei, começou o programa ao som de Natanzinho Lima. Esse clima bom, essa música que tá estourada. Tá todo mundo pedindo, né? Então vou abrir o programa com ela. Já já ingressos para o Samba Recife, ingressos pro Rock Rec Festival. Tem show de prêmios daqui a pouquinho.

Recife, Grupo Chocolate, Turma do Pagode. Alô, Virgínia. Tô esperando você no nosso WhatsApp 973414765. Manda teu áudio agora. Pede uma música bem bacana que eu quero ouvir tua voz. 11:11 da manhã. Dizem que quando tá igual assim, tem alguém pensando na gente, né? Já te falaram isso? É 12:12, né? 8:08, 9:09, 11:11, ó. Assim. Tem alguém pensando em você. Quem será essa pessoa? Será que é o Pablo que vai cantar agora? Será? Tô esperando aqui no Instagram. Vem arroba

0: Recife, agora 11:16, daqui a pouquinho tem ingressos para o Samba Recife. Você quer? 11:16, vem de zap, vem.
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2: 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Quero escutar a banda Magníficos. 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

0: Recife, som da Priscila Senna e do Pablo juntos. Que musicão, né não, gente? Não me faça chorar. 11h29 agora. Deixa eu abraçar todo mundo que tá curtindo a gente. Afinal de contas, é terça-feira. Pessoal todo aí se preparando pro almoço, né não? Ai, ai, ai, nem me fale. Deixa eu abraçar Manuel Francisco, Bomba Demetério, Olá Edvaldo Domingos, tá no sítio dos Pintos, Rafael Silva, Maranguape 1, Maria Vera Lúcia, alô Maria, tá em Cavaleiro, Simonezinha Silva, beijo pra você, tá em Gravatá, Dona Terezinha do Cabanga, esquece, mas levei uns puxões de orelha, Dona Terezinha, a pá tá doendo, viu? É só, fale meu nome, seu sujeitinho. Tô te ouvindo todo dia. Dona Terezinha, um cheiro, um beijo. Obrigado, viu, pelo carinho, por sua audiência. Como é bom saber, viu, dessa sua audiência. Mas eu já sabia. Cris Mares, tá na Muribeca. Alô, Marcos. Marcos de Afogados. Jocely tá em Garaçu, tá ligado também. Um abraço forte, viu? Obrigado, gente, pelo carinho. Arroba Nano Alves, pessoal que tá comigo aqui no Instagram. Arroba Nano Alves, me segue aí que agora tem prêmios. Vou fazer o seguinte, aos dois primeiros ouvintes que ligarem agora, atenção, os dois primeiros ouvintes que ligarem 3413-7117, fatura cada um três pares de ingressos pra curtir o Circo Celeste, Últimos Dias, Alena Ibiribeira, Faculdade Universo, Mascarenhas de Moraes, atenção, hein? Os dois primeiros ouvintes agora ligando faturam seis ingressos cada um, são três pares, tá? Corre pro telefone que eu trago já o resultado, são os dois primeiros.
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0: Recife 11:44.
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0: No WhatsApp da Recife, todo mundo por aqui pedindo música. Pessoal que não deixa a gente, não. Não é pra deixar mesmo, não. Pra ficar tempo todo, viu? Bora pro nosso WhatsApp, eu vi meu povo. Oiê!
2: Oi? Bom dia, Nano Alves.
0: Bom dia, querido.
2: Meu nome é Luiz Tavado, Barra do Jardim, Brasil. Olha, Luiz. Coisinha linda.
0: Acaba bom.
2: Eu quero escutar no zap da Recife.
0: Sim.
2: Dona do Meu Mundo com Aguinaldo Timóteo.
0: Eita.
2: Pensa, tô escutando a escuta.
0: Boa, pra voltar no tempo.
2: A vocês da Recife, que a Recife é minha paixão.
0: Um abraço, queridão. Um abraço ao meu povo de Olinda.

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Recife, agora 11h54, já já resultado dos ingressos pro circo. Ah, tem ingresso pro Samba Recife. Acabou de chegar aqui na minha mão, ó. Isso tudo, já já eu vou dar.

0: Recife, 11:59.
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0: Bora, mandei dois ouvintes ligarem pra ganharem três pares de convites cada um pro circo. Bora. Cleitiane Rosendo Moreira de Sucupira, final do telefone 9704, faturou, viu? Três pares de ingressos. E Josiane Maria Caetano Ibura 6979 também. Três pares cada uma, viu? É, seis ingressos pra levar o povo todo. Então se liga, vem logo buscar teus ingressos, que é o último dia, últimos dias do circo. Se eu não me engano, é a última semana. Vou até procurar saber, viu? Vem logo buscar, vem te embora.
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Recife, tô esperando você no nosso WhatsApp 973414765. Manda teu áudio, pede tua música, vou colocar tua voz no ar, viu? E daqui a pouquinho ingressos para o samba.

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0: Ó, tamo de volta. E o ingresso pro Samba Recife tá aqui na minha mão. Vou te dar já, viu?

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0: Mariana Fagundes!
1: Recife, meio-dia 43.
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3: Rádio Recife, boa tarde. Eu quero escutar a música de Roberto Carlos, Grande Amor da Minha Vida. Aqui é Nelma Felipe do Alto José do Pinho. 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

som do Natan. Boa tarde pra você, meio-dia 53. Ó, ingressos pro Samba Recife já já. Você quer ganhar? Vou te dar um par de ingressos. Daqui a pouquinho manda você ligar, viu? Boa sorte. Bora curtir, Tiaguinho, agora, bora.

0: Recife, a minha paixão, ótima tarde pra você, agora 1:06, abraçando você que tá curtindo a gente, minha galera, deixa eu abraçar a Vanelise Maria, de prazeres, beijo, cheiro pra você, obrigado, viu, pelo carinho. Sônia Martins também tá por aqui, Jaciara Oliveira em Candeias, a Simone Maria tá em Maranguape 2, Miriam Santos, ô Miriam, beijo pra você, pra Alexandra, né, tão trabalhando, curtindo a gente, beijo, obrigado pelo carinho, Marcos, quem mais? Edilene Vasconcelos, obrigado, viu, querida? Ô, Marcelo Pereira, tá em Beberibe, Lidiazinha, Lidia Oliveira, tá em Piedade, volto já.
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0: Recife, agora 1:16.
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0: Bora, vem de zap que eu quero você aqui colado na gente. O que você tá fazendo? Me conte, terça-feira, e semana tá fluindo, tá não? Tá em casa? Tá no trabalho? Tá com a meninada de férias, né? Ó, vem aqui no zap da gente. Quem tá por aqui? Oiê! Oi, peraí, não, não é pra ligar no

0: Zap não, meu povo. Cadê? Oi!
1: Olá, Recife FM.
0: Olá.
1: Bom dia, meu nome é Walter.
0: Oi, meu
1: amor. Um abração aí a vocês todos da Rádio Recife FM.
0: Coisa
1: eu
0: linda.
1: Eu sou a Cleide Feliciano, da Primavera em Pau d'Água.
0: Cleidinha.
1: Eu gostaria de ouvir a música Ficar por Ficar com Bruno e Marrone.
0: É boa
1: Recife
0: demais
1: FM,
0: essa.
1: É a minha paixão.
0: Bora
1: abraços,
0: ver.
1: Queridos.
0: Cheiro, meu amor.

0: Safadão e Zé Vaqueiro. Ótima tarde pra você que tá colado aqui na Recife, viu? Ó, vamos fazer o seguinte, primeira pessoa que ligar agora, 34137117, fatura par de ingressos para o Samba Recife. Tá valendo! Opa! Agora, viu, par de ingressos, Samba Recife, primeira pessoa que ligar já fatura, tem que correr logo pro telefone, eu vou trazer já o resultado, liga, tá, ó, 1:28, primeira pessoa que ligar, já já eu digo quem faturou esse pazão.
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0: Recife, 1:35.
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5: De volta, 1h38. Já já tem resultado do Samba Recife.

0: Recife, 1h48.
1: Raduzão!
2: Fala, meu companheiro.
1: Sabia que de luz apagada é foda?
2: É complicado, é bom demais, meu companheiro.

0: Recife, som do Thierry, do Kevin Johnny. Deixa eu abraçar todo mundo que tá ligado aqui na Recife. Alô, Marcelinha Maria, meu amor, beijo pra você, tá na Iputinga. Quem mais? O Daniel José tá em Brasília Teimosa. Abração pra Rayana, sua titia Eunice, né? Tão em Garaçu curtindo. Ô, Inácio. Inácio é motorista de aplicativo, tá curtindo a gente, tá aqui, ó, o tempo todo na Recife. Obrigado, viu, por essa mensagem. Galera toda que me segue aqui, ó, arroba Nano Alves. Tu já me segue aí no Instagram? Segue aí o Naninho, vai. Ó, vou te dar ingressos, viu, pro Samba Recife. Você quer? Sério? Cola aqui na Recife que tá rolando ingressos durante toda a programação. Por falar em ingressos.
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0: Noberto Pereira do Ibura. Final do telefone 6769. Acabou de faturar pazão de ingressos, Noberto. Parabéns. Eu mandei ligar, não foi? Mandei. Aí foi rápido, faturou. Se deu bem, tá vendo? É só ficar colado aqui na Recife o tempo todo. Quem ouve mais, ganha sempre mais, porque sabe a hora certa de ligar, né? Pra se dar bem e faturar os melhores prêmios. Vamos fazer o seguinte, são 2:02, eu tenho agora ingressos para o Rock Rec Festival, 19 de setembro, Capital Inicial, Jota Quest, Charlie Brown Jr., Camisa de Vênus, Nação Zumbi, vai ter biquíni também, é o maior festival de rock do Brasil, Rock Rec Festival, mais uma edição, área externa do Centro de Convenções. Estou com um pazão de ingressos, primeira pessoa que ligar agora já fatura, tá? Primeira pessoa. Então eu trago já o resultado, né? Quero falar muito seu nome, é só você estar esperto aqui na Recife pra se dar bem, viu? Tô esperando você aqui no meu Instagram também, arroba Nano Alves, vem!
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2: Por essa vocês não esperavam, né?

0: Recife, a minha paixão. Ótima tarde pra você. Ó, já eu digo quem faturou ingressos pro Rock Rec, viu?
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0: Recife, 2h42.
1: Que música de arrepiar é essa, hein?

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0: Recife, 2h50 agora.
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0: 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Bora lá, dia 19 de setembro. Vai ter Capital Inicial, Jota Quest, Charlie Brown Jr., Camisa de Vênus, Nação Zumbi, Biquíni. Ó, oh, quem vai é Adriana Maria da Silva, de Casa Amarela. Adriana, meu amor, final do telefone dela é o 8136. Adriana, par de ingressos pra você curtir o Rock Rec Festival, dia 19 de setembro. Já se organize, viu? É, passa rapidinho, pessoa que não chegou o dia do show, viu? Par de ingressos pra você. Ó, oh, tô indo embora, tá chegando o Gal, tá chegando o Ligue 97. Amanhã, 11 da manhã, tô de volta, viu? Se papai do céu assim permitir. Beijo pra todo mundo. Vou deixar uma. Essa aqui eu sei que Gal gosta dessa aqui, inclusive. É uma das atrações lá do Rock Rec Festival pra gente entrar no clima, que é essa aqui de Jota Quest. Sim, Solange Pira. Tá ouvindo online, Solange. Até amanhã, meu povo.

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0: sempre a minha paixão e Natanzinho Lima, não desliga o telefone, agora 3h38.
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0: Bora ouvir você aqui na Recife. Quem tá comigo?
2: Ah, legal, aqui é a Jéssica Palmeiras de Igaraçu.
0: Oi, Jéssica.
2: E hoje eu quero ouvir a música de Os Morenos, Mina de Fé.
0: Certo.
2: Pra relembrar tempos antigos.
0: Tá bom.
2: Pra gente dar. Beijão.
0: Beijo, linda.
2: Pra Bia e Helena aqui. Beijão, tchau.
0: Beijo, linda.

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0: 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Cadê o gritão pra Paula?
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Até às 8 horas da noite tem nosso ligue. A minha paixão. 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
1: Você é mental, advogado da discussão.

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você tá saindo agora. Seis ingressos para o Circo Celeste. De presente pro Valdir Neto, advogado. Final telefone 1508. Parabéns ao meu amigo Valdir Neto. E quem tá levando casa é meu amigo Juraci da Silva. Mostardinha. Final do telefone 4732. Também tá foto Juraci. O quê? Sabe o quê? Os ingressos para o Celeste. Beijo, amor. Ó, já tem ingressos. Que você curtir o Rock Hack Festival, que vai rolar dia 19 de setembro na Arena do Centro de Convenções.

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1: Raduzão!
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1: Sabia que de luz apagada é foda?
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1: Bora! Cheguei!

Recife 5:51. Valendo agora a par de ingressos para você curtir o Rock Rec Festival Ano 3. Vai rolar dia 19 de setembro na área externa do Centro de Convenções. Você tá afim de ir? Tá afim de curtir? Então ligue agora, 3413-7117, que eu tenho esse super par de ingressos para você. Cristian.

Boa tarde, queridos filhos e filhas. Toda terça-feira, quem já me conhece sabe, rezamos pelos doentes. E de modo particular, vamos rezar nesta semana, pedindo a Deus que livre deste grande medo que paira no ar, o medo da gripe, da peste, da epidemia, que Nossa Senhora da Saúde interceda a Deus por nós, Pai, Filho, Espírito Santo. Amém. Senhor Deus, ao chegar esta tarde, queremos pedir por todos aqueles que se recomendaram às nossas orações, mas de modo especial, Senhor, rezar pelos doentes. Senhor, a gripe nos amedronta, há vítimas. Pedimos por aqueles que estão desprovidos de condições financeiras, aqueles que estão desprovidos de esperança. Nossa Senhora da Saúde, junto a Deus intercedei pelos doentes, consoladora dos aflitos. Sede a esperança daqueles que não têm a quem recorrer. Nossa Senhora da Saúde, orientai que os cientistas encontrem a cura deste mal, que os médicos possam dar assistência necessária aos doentes. E rezamos também por nós, Virgem Maria, livrai-nos deste perigo. Como fruto desta Ave Maria, oferecemos por todos os doentes, principalmente aqueles que estão passando por profunda provação, que esperam uma cirurgia ou estão esperando a cura de seus males. Ave Maria, cheia de graça, o Senhor é convosco. Bendita sois vós entre as mulheres e bendito é o fruto do vosso ventre, Jesus. Santa Maria, Mãe de Deus, rogai por nós, pecadores, agora e na hora de nossa morte. Amém. Nossa Senhora da Saúde, interceda junto a Jesus por todos os doentes. Nossa Senhora da Saúde, livrai-nos de todo o perigo do corpo e da alma. Ao voltarem para casa, voltem com o coração cheio de amor e repleto de paz. Até amanhã.

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0: Geninho Mariano Fagundes, peão todo tatuado. Agora, 6:12.
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0: Pois bem, meu bem, vamos lá ouvir você aqui na Recife.
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0: Neto Brito e Pablo Acena.
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0: Pois é, e tá saindo agora a par de ingressos para o Rock Hack Festival, que vai rolar dia 19 de setembro. É o ano 3 desse super show. E quem vai é Renata Flaviani, de Caixa d'Água. Final do telefone 8921.

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Cama Não Machuca. Ótima noite pra você. 7h45, tô indo nessa, um cheiro. Amanhã a gente se encontra, se Deus assim nos permitir, a partir das 3 da tarde no nosso League. Tá chegando Alex e Lucena e o Momentos de Amor.

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10: Olá, gente, boa noite. Começando o nosso Momentos de Amor. Tão esperado momento para a gente dar uma desacelerada, para a gente curtir as boas e fortes emoções através de uma música espetacular. As mais lindas de todos os tempos, aqui a boa música, ela não morre e ela não envelhece. Ela sempre toca o teu coração de uma forma diferenciada, que você sente a música além de ouvir. Bom, eu sou muito grato a Deus por mais um programa para nossa conta, muito grato a Deus por você. E hoje eu também tenho presentes. Eu vou estar sorteando 2 ouvintes. Um vai ganhar um par de ingressos para o Rock Rec Festival, ano 3, que vai rolar dia 19 de setembro na área externa do Centro de Convenções. Olha os feras: Capital Inicial, J Quest, Charlie Brown Jr., Camisa de Vênus, Nação Zumbi e Biquíni. Então manda nome completo e bairro no nosso WhatsApp. 973414765. Detalhe, manda o nome completo, tá? E também vou estar sorteando um ouvinte que vai ganhar 6 ingressos, ou seja, 3 pares para assistir ao Circo Celeste, o espetáculo do Celeste, ali na Mascarinhas de Moraes, no estacionamento da Faculdade Universo. Fechou? Muito bom. Vamos começar bem. Ao som do Peter Cetera, I Wanna Take Forever, no momento isso.

0: Aí o som do Foreigner nesta época, aos vocais do Low Grant, com I Wanna Know Your Love, muito legal, hein? Sonsaço clássico do rock de todos os tempos.
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0: Está lá no nosso Instagram para que você possa mandar o seu alô. A seguinte frase que diz assim, ó: quem conhece o próprio valor aprende a dizer não sem sentir culpa. Até um tempo atrás, não faz muito tempo isso, para eu dizer um não, tinha que ser alguma coisa muito, mas muito, muito forte. Eu não sabia dizer não para as pessoas, sabe? Quando eu não queria dizer não, eu dizia, a gente vê, depois a gente vê isso. Tinha sempre aquela saída pela tangente, não é? E quando a gente aprende a dizer não, olha, não dá, não quero, não me faz bem, cara, isso é muito libertador, não é? A gente aprende a falar isso sem culpa, sem menosprezar a outra pessoa também, claro, mas um não que faz bem pra gente, isso é importante. Está lá no nosso Instagram, @AlexLucenaOficial, tá? Lembrando que hoje eu tenho presentes para você. Eu vou estar sorteando um ouvinte que vai ganhar aí 6 ingressos, isso mesmo, não é um ingresso, nem dois, nem três, nem quatro, nem cinco, são 6 ingressos para curtir o Circo Celestia, que está ali na Avenida Mascarenhas de Moraes, no estacionamento da Faculdade Universo. É um espetáculo lindo, gente, é maravilhoso. E também vou estar sorteando aí um ouvinte que vai ganhar um par de ingressos para curtir aí o Rock Rec Festival, com ninguém mais, ninguém menos que Capital Inicial, Jota Quest, Charlie Brown Jr., Camisa de Vênus, não é? Nação Zumbi e Biquíni. Showzaço, hein? Muito bom, vai ser uma noite incrível. Então manda nome completo e bairro no nosso WhatsApp, 973414765, e boa sorte, fechou? Agora são 8:07, tem Fagner com Espumas ao Vento no momento.

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2: Agora sim, aquela parada para eu te mandar um abraço nesta noite de terça-feira, não é? Eu não sei se sou eu que estou muito ansioso, alvoroçado, mas eu tô achando a semana tão devagar. Eu comentei isso a um colega meu, que Alex, a semana começou ontem, cara. Eu digo, não é, rapaz? Eita! Ó, deixa eu mandar um abraço aqui pra Tamis. Tamis tá curtindo a gente. Alex, the best of the night, um grande abraço pra você. Já estou na pista, curtindo a melhor programação da noite. Ele é motorista de aplicativo, é de Maranguape 1. Valeu, Tamis! Grande abraço pra você. Rafael Silva, e Rafa, tá curtindo a gente, não é, ligado na melhor rádio de Pernambuco. Inclusive o Rafa hoje, ele estava ouvindo a 93, a 93 FM, a nossa co-irmã lá em Fortaleza, e na hora da Camila, a Camila Carla estava falando e mandou um abraço pra gente e recebe, claro, também o meu abraço direto de Recife para Fortaleza. Camilinha, você é diferenciada, hein? Sou seu fã, viu? Tudo de bom. A Adriana, ela tá curtindo a gente na Várzea. Manda um alô pra mim. Claro, Adriana. Beijocas pra ti. Tudo de bom. Cássia Lima, grande abraço pra você, Cássia. E ainda, uma alusão pra Ana Paula Zamorano. Mandando coisas lindíssimas aqui. Onde estiveres, Deus te guarde. Por onde andares, Deus te guie. Amém. Ela, tenho certeza, mandou mais um abraço aqui para o Domingo Silva. E beijos também para a prima Cleide Severina, em Pombas. Rapaziada que eu amo, beijocas. Limão com mel no momento, é isso.

0: O roqueiro John Bon Jovi com Never Say Goodbye no Momentos de Amor da Recife. Muito bom.
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0: Olha só, quem tá curtindo a gente recebe o meu abraço nessa noite. A Jaciara, Jaci, tá ligadinha no melhor programa com o nosso mais. Obrigado, Jaci. Ainda um abração para o Domingos Silva, querendo abraçar Ana Paula Zamorano, Cleide Severina em Pombos e Maciel do Pinguim em Carpina. Valeu, Domingos. Tereza Cristina. Alex, um alô para minha mãe Lúcia e uma música à sua escolha. Ô, dona Lúcia, beijão, tudo de bom sempre. A Maria Antonieta, boa noite, meu querido. Ligadinha, não é? Ouvindo o melhor programa de todas as noites em Vertentes. Com o melhor locutor da voz, linda e maravilhosa. É o teu som que é bom, menina. Beijo carinhoso para você. Rose Ferreira também. Como faço todas as noites, né? Ligadinha aqui na Vazia, no melhor programa. Valeu, xodó. Cheiro carinhoso para você. Ainda o Adelson Macário. Grande abraço, meu querido. E a Elisângela Maria, verdade. Desejo uma noite repleta de bênçãos para você. Amém, Elisângela. Grande abraço para você, tá bem? Quero abraçar também aqui Mari. Mari disse: manda aí um bebê para mim, para minha filha Ailana Vitória e Dodô da Batatinha. Mari de Pontezinha, Cabo de Santo Agostinho. Amo te, menino lindo. Amo te também, Mari. Beijão para vocês. E a Yarlete Lemos: já estou curtindo momentos na Várzea. Valeu, lindona. Obrigado pelo carinho sempre, tá? Eu não sei cantar, não. Na verdade, a gente tem um aparelhinho lá em casa de karaokê, né? Conecta na televisão, no som, e aí a gente fica cantando. Eu sou péssimo. Mas tá, se eu soubesse cantar essa música que eu queria, porque tem um refrão forte. E nessa loucura de dizer que não te quero, vou negando as aparências. Não é bonita? É linda. Chitão Chororó, Evidências.
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0: Eros Ramazzotti no momento.
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0: Para mandar um abraço aqui para o meu querido Guto. Guto, eu recebi seu presente, seu mimo, muito, fiquei muito feliz com a lembrança, viu? Pode ter certeza, vai para minha galeria. E ele colocou que está na escuta, né? E espero que você tenha gostado da lembrança. Sim, amei. Grande abraço para você. Tudo de bom, viu, Guto? Ainda uma alusão para o querido Antônio, Antônio Gomes. Ele disse: aprendi isso não da forma muito bacana, mas aprendi, isso é que importa. Às vezes a gente passa por cada uma, né, Antônio? Grande abraço para você. Paulo César aí, guerreiro, já na escuta, no momento de amor, só músicas massas. Manda aí um abraço para mim, para a galera do 27 de novembro, R3 e Bura Alto. Valeu, Paulo. Deusina, desejando uma excelente noite de terça para todos nós, ligadinha no especial Momentos de Amor, abraçando Enzo e Maluzinha. Então, um grande abraço para você. Tudo de bom, viu, lindona? Quem mais? Joselito Soares. É, Alex, dizer não é de grande importância, vem aprendendo. Manda aí um abraço para mim mesmo, a pessoa mais importante. Olha aí, grande abraço, Joselito. É isso aí, rapaz. Edilene Lima, ela está com a prima Edilza e Renata. Manda um alô para nós, Xodó. Essa postagem com certeza é uma pura verdade. Beijão para Enzo, para Maluzinha. Deus também abençoe, viu? Tudo de bom para vocês. Lu Salgados, oi, Lu. Grande abraço para você. Tudo de bom, lindona. Ainda Cleide Severina, ela, Deus te abençoe. E também está retribuindo aí os abraços da prima Ana Paula Zamorano e também do amigo Domingos Silva. Grande abraço para vocês. Pro Danilo Duarte também já mandei, mas foi de novo. Valeu, Danilão. Tudo de melhor para você. Gente, saindo aí agora. E agora? É. Três ingressos, no caso, seis pares para o Circo Celestia, que está instalado ali na Mascarenhas e Moraes, no estacionamento da Faculdade Universo. E quem se deu bem foi Rosana de Souza Cabral. Aí, Rosana! Rosana de Souza Cabral, ela é de Casa Amarela e tem o final do telefone 323. Rosana, é aquela história. Dois dias úteis para passar aqui nos estúdios da Recife e apanhar os teus ingressos, tá bom? Não marca bobeira, não, não passa dos dois dias, não. No caso, amanhã, quarta e quinta-feira, vem aqui na Rua Dom Bosco, 839, e pega aí os teus ingressos para curtir com toda a família, não é bom? Muito bom. Bom. São 8h51, tem Roberto. 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

0: From the House, um Bira Be Home Soon. Gente, bem rapidinho, eu quero só mandar um abração aqui pra Fátima do IPCEP, que ela tá curtindo a gente, mandou um recado aqui. Fátima, um grande abraço pra você, tudo de bom, viu? Ainda uma alusão pra Dona Zeza. Dona Zeza é a mãe da Nise, sempre curtindo a gente. Dona Zeza, beijo carinhoso, tudo de bom sempre. E ainda minha querida Cida, a Cida, ela tá curtindo a gente em Bairro Novo, Carpina, tudo de melhor pra você. E hoje eu vou pegar todo mundo de surpresa. Muita gente se inscreve e diz, ah, Alex só vai divulgar lá pra mais tarde. Não, quem está levando agora par de ingressos para o Rock Rec Festival e vai curtir aí no dia 19 de setembro um festão é a Gilvana Oliveira Gomes da Silva da Iputinga. Aí, Gilvana! Gilvana Oliveira Gomes da Silva da Iputinga, final do telefone 731. Gilvana, você tem 2 dias úteis para passar aqui, no caso, amanhã, quarta e quinta-feira. Vem buscar o teu ingresso para curtir o Rock Rec Festival. A gente volta às 10 horas com 2 horas só de músicas, tá bom? Então até lá, até às 10.
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0: 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As notícias do governo federal que movimentaram o país no dia de hoje.
1: Olá, boa noite.
2: Boa noite para você que nos acompanha em todo o país.
1: Terça-feira, 28 de julho de 2026.
2: Vamos aos destaques na Voz do Brasil.
1: Saúde e bets.
2: Campanha orienta sobre riscos das apostas online e atendimento em saúde mental no SUS.
1: Em entrevista, Marcelo Quimatti, do Ministério da Saúde, comenta.